0: Na avaliação do secretário nacional de Segurança Pública, Chico Lucas, ações como essa contribuíram para que o Brasil apresentasse uma tendência de queda após 2 anos seguidos de aumento desse crime.
1: Quando há consolidação dos dados de janeiro a maio, a queda é da ordem de 0,47, o que mostra uma reversão da tendência de aumento, e agora nós estamos, de fato, tendo uma diminuição do número de feminicídios.
0: Também está em andamento a Operação Mulher Segura, coordenada pelo Ministério da Justiça e Segurança Pública, em parceria com o Ministério das Mulheres, secretarias estaduais e municipais e as forças de segurança. A ação tem como objetivo cumprir, até o fim do ano, todos os mandados de prisão em aberto por crimes contra as mulheres. O secretário nacional de Segurança Pública, Chico Lucas, ressaltou os principais números da operação, que já está na segunda fase.
1: Só no mês de março e abril foram 6 mil prisões realizadas daqueles que descumpriam medidas protetivas ou tinham mandado de prisão em aberto. E as operações continuam. Na fase 2, agora no mês de junho, os 15 primeiros dias, já cumprimos centenas de mandados de prisão e fiscalizamos por milhares de agentes policiais as medidas protetivas de urgência.
0: Nos primeiros 3 meses desse ano, o Ligue 180, Central de Atendimento à Mulher, registrou um aumento de 24% nas denúncias de violência contra mulheres e 14% nos atendimentos, quando comparado ao mesmo período do ano passado. Reportagem Natália Koslick.
2: O Ministério da Saúde está ampliando os cuidados domiciliares no Brasil.
3: Foram habilitadas novas equipes do programa Melhor em Casa, que vão apoiar a reabilitação de pacientes.
2: Hoje, mais de 1000 municípios já são beneficiados pelo programa em todo o país.
4: Depois de uma internação, o desafio nem sempre termina quando o paciente recebe alta. Para quem precisa de reabilitação e acompanhamento especializado, sair de casa pode ser difícil e muitas vezes inviável. É o caso do Carlos Henrique, que sofreu uma parada cardiorrespiratória e desde então precisa de cuidados contínuos. A esposa, Luciene Sibela, conta como o atendimento domiciliar fez diferença na rotina da sua família.
5: Eu acho que a primeira palavra que me vem é segurança. Segurança de saber que você não está só e que você está com profissionais que vai te apoiar. Você veja hoje, eles chegaram aqui e já resolveram muitas coisas, né? E isso para nós é uma segurança muito grande, saber que você pode contar.
4: Para ampliar esse cuidado e reduzir as dificuldades enfrentadas pelas famílias, o Sistema Único de Saúde está fortalecendo o atendimento domiciliar realizado pelo programa Melhor em Casa. Foram habilitadas novas equipes multiprofissionais especializadas para apoio à reabilitação, que vão atender 21 municípios com menos de 20 mil habitantes. São profissionais de diferentes áreas da saúde. O coordenador-geral de atenção domiciliar do Ministério da Saúde, Tarcísio Nema de Aquino, explica que tipo de cuidados serão oferecidos.
6: Então é fisioterapeuta, terapeuta ocupacional, fonoaudiólogo, cirurgião dentista, farmacêutico, psicólogo, assistente social, nutricionista. Então são profissionais que integram a equipe para levar a reabilitação, né, a recuperação do paciente, o cuidado de nível especializado dentro do domicílio.
4: O atendimento é destinado principalmente a pacientes que receberam alta hospitalar, mas ainda precisam de a continuidade do tratamento perto da família, explica Eliana Peixoto, fonoaudióloga da equipe de atendimento em Brasília.
7: A gente faz esse atendimento dando qualidade de vida para o paciente, melhorando a condição de atendimento dentro da família, ajustando a vida daquela família com aquela nova realidade de paciente, né? Acamado, instruindo. A nossa atividade dentro do lar do paciente é uma atividade de educação continuada.
4: A expansão das equipes do Melhor em Casa contou com investimento anual de R$3.400.000. Hoje, mais de 1000 municípios já são beneficiados pelo programa em todo o país. Reportagem Pablo Mundim.
3: E como ouvimos aí na reportagem, o programa Melhor em Casa é fundamental para diminuir a hospitalização de pacientes em todo o país.
2: Mas o governo do Brasil identificou uma lacuna no cuidado continuado de uma parcela específica da população, os idosos.
3: Atualmente são 36 milhões de pessoas idosas, sendo 3 milhões com dificuldades de locomoção ou que têm restrição para sair de casa. Isso representa 10% da população idosa.
2: E para garantir um envelhecimento saudável, o Ministério da Saúde lançou hoje o programa de atenção domiciliar à pessoa idosa, o PAD.

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1: O investimento será de 163.200.000 reais em 2026, com projeção de mais de 329 milhões de reais no próximo ano.
0: Na prática, o programa vai funcionar com equipes multiprofissionais, trabalhando em conjunto com as equipes de saúde da família.
1: O ministro da Saúde, Alexandre Padilha, detalhou como essas equipes vão atuar para dar suporte a pacientes e aos seus familiares.
2: Essas equipes vão lá, vão cuidar desse idoso que está acamado. Elas têm uma relação direta com os médicos da família e comunidade, com os profissionais da atenção primária em saúde, mas passam a ter o papel específico de, todo dia, pegar o automóvel do programa, visitar o idoso acamado. Ou seja, com isso você consegue colocar mais um time para dar conta dessas visitas ao idoso acamado, que muitas vezes não sai de casa, não tem condições de sair de casa, muitas vezes o cuidador tem que ficar o tempo todo com ele lá. Então essas equipes vão fazer essas visitas, orientar melhor o cuidador, também cuidar do cuidador de uma certa forma.
0: Além do PAD Brasil, também foi lançada a Caderneta Brasileira da Pessoa Idosa.
1: O documento já está disponível em formato digital dentro da plataforma Meu SUS Digital, integrada à conta gov.br, e permite o acompanhamento dos dados de saúde do idoso.
0: Pesquisadores e startups da área de saúde agora contam com um novo guia para ajudar a transformar tecnologias em soluções disponíveis no SUS.
1: Os dispositivos médicos fazem parte da rotina dos serviços de saúde e incluem desde curativos e ataduras até próteses e tecnologias com inteligência artificial.
0: Atualmente, existem mais de 2 milhões de tipos diferentes desses dispositivos no mundo.
1: Segundo o Ministério da Saúde, o avanço tecnológico amplia as possibilidades de atendimento e contribui para melhorar a qualidade de vida dos pacientes.
0: A publicação reúne orientações sobre financiamento, pesquisa, desenvolvimento, regulação e incorporação dos dispositivos na rede pública de saúde.
1: O material está disponível gratuitamente para consulta em gov.br/saúde.
0: As ações de combate ao trabalho infantil alcançaram o melhor resultado da última década.
1: Mais de 4 mil crianças e adolescentes foram afastados dessa condição, especialmente as que estavam mais vulneráveis.
3: No Brasil, o trabalho infantil é proibido de forma geral para quem tem menos de 16 anos. Quem tem mais de 14 anos pode atuar, mas na condição de aprendiz. Para fazer cumprir a lei, os órgãos de fiscalização brasileiros têm trabalhado cada vez mais. Em 2025, 4.318 crianças e adolescentes foram afastados do trabalho infantil no Brasil. É o melhor desempenho dos últimos 10 anos, resultado das mais de 10 mil ações de fiscalização realizadas pelos auditores fiscais do trabalho. Os primeiros 4 meses de 2026 demonstram a continuidade desse trabalho, como explicou o coordenador de erradicação e fiscalização do trabalho infantil, Roberto Padilha.
4: Os dados parciais de 2026 apontam mais de 1.100 crianças e adolescentes afastadas do trabalho infantil, dados parciais até abril. Nesse mês de junho, estamos realizando um grande operativo nacional de combate ao trabalho infantil. Já estamos recebendo dados da fiscalização em diversos estados e com certeza teremos realmente um aumento nesses números de crianças e adolescentes retirados do trabalho infantil.
3: O foco é o combate aos casos mais graves. Esse trabalho é um esforço integrado do governo federal com redes de proteção social, conselhos tutelares e instituições parceiras. E as ações vão além de tirar as crianças e adolescentes de situações de trabalho. Elas garantem o direito básico dos menores de 18 anos de crescerem e se desenvolverem, livres de exploração ou violência. Michele Antunes, líder de projetos de uma fundação que luta pela defesa dos direitos da criança e do adolescente, explica a importância dessa medida.
5: A criança, ela precisa estar na escola, ela precisa estar brincando, ela precisa estar se desenvolvendo de uma forma muito saudável. Então, quando ela está dentro desse ambiente do trabalho infantil e sofrendo essa violação, consequentemente ela vai ter sim um desenvolvimento extremamente prejudicado e ela vai estar muito mais vulnerável a sofrer outros tipos de violação, outros tipos de violência, né?
3: Para denúncias de casos de trabalho infantil, o Ministério do Trabalho e Emprego disponibiliza um canal exclusivo, o sistema IP Trabalho Infantil, que pode ser acessado pelo endereço iptrabalhoinfantil.trabalho.gov.br. Reportagem Márcia Fernandes.
0: E é sempre bom lembrar, denúncias de casos de trabalho infantil também podem ser feitas pelo Disque 100, que é o canal de denúncias de violações de direitos humanos oficial do governo federal.
1: presidente da República em exercício, Geraldo Alckmin, vetou integralmente o projeto que instituía o contrato do primeiro emprego.
0: Na prática, a proposta reduzia encargos trabalhistas e previdenciários para empregadores que contratassem jovens entre 18 e 29 anos sem experiência formal no mercado de trabalho.
1: De acordo com o veto publicado hoje no Diário Oficial da União, o projeto de lei era inconstitucional e contrariava o interesse público na formação educacional de jovens.
6: O presidente em exercício, Geraldo Alckmin, vetou integralmente o projeto de lei que criava o chamado contrato do primeiro emprego para jovens de 18 a 29 anos. A mensagem de veto foi publicada no Diário Oficial da União desta quinta-feira, 18 de junho. Segundo o governo federal, a proposta previa jornada de até 44 horas semanais, o que contraria a defesa da redução da carga horária de trabalho e dificultaria a conciliação entre emprego e estudos. O texto também concedia benefícios tributários e previdenciários aos empregadores, sem oferecer garantias adicionais aos jovens trabalhadores. Outro argumento apresentado é que a medida poderia desestimular a contratação por meio da Lei da Aprendizagem, considerada uma das principais portas de entrada para o mercado formal de trabalho. De acordo com o Ministério do Trabalho e Emprego, mais de 6 milhões de jovens já foram beneficiados pela modalidade nos últimos 26 anos. Em março deste ano, o país registrou mais de 700 mil contratos ativos de aprendizagem, o maior número da série histórica. Lucília Araújo para a Voz do Brasil.
0: Pois é, como nós acabamos de ouvir na reportagem de Lucília Araújo, a Lei de Aprendizagem Profissional é a principal porta de entrada para jovens sem experiência no mercado de trabalho e ela vem registrando crescimento.
1: Segundo dados do novo CAGED, só entre janeiro e abril deste ano foram quase 55 mil novas contratações.
0: O resultado foi impulsionado pela indústria e pelo fortalecimento de políticas de aprendizagem profissional, que respeita os horários escolares e os direitos dos adolescentes e jovens adultos.
7: O Brasil alcançou um recorde histórico. 726 mil jovens aprendizes com contratos ativos. Só nos quatro primeiros meses do ano foi registrado um saldo positivo de quase 55 mil novas contratações. A indústria liderou a geração de vagas, seguido pelos setores de serviços, comércio, construção civil e agropecuária. Os dados reforçam o crescimento da aprendizagem profissional como principal porta de entrada dos jovens no mercado de trabalho. A contratação é obrigatória para estabelecimentos de qualquer setor que tenham pelo menos 7 empregados em funções que demandem a formação profissional. Essas empresas devem preencher entre 5 a 15% do seu quadro de funcionários com jovens aprendizes. Podem participar quem tem entre 14 e 24 anos incompletos. De acordo com a Lei da Aprendizagem, o contrato tem caráter especial e duração máxima de 2 anos. O jovem aprendiz tem carteira de trabalho assinada e a garantia de direitos trabalhistas e previdenciários, além de proteções específicas. Cleide Lopes, para a Voz do Brasil.
1: Mais de 55 milhões de brasileiros já emitiram a carteira de identidade nacional.
0: O documento, que está substituindo gradualmente o RG, é mais moderno, seguro e completo.
1: E vale em todo o território nacional, com o CPF como número único de identificação.
8: No Brasil, mais de 1 milhão de carteiras de identidade nacional são emitidas por mês, segundo dados divulgados pelo Ministério da Justiça e Segurança Pública. O novo modelo está disponível desde 2022 e a emissão do documento pode ser agendada nos institutos de identificação dos estados e do Distrito Federal. O maranhense Alcemir Chaves de Araújo conseguiu marcar o atendimento com a ajuda da filha. Aos 74 anos, ele diz que quer trocar o documento para ter mais tranquilidade.
9: Aí a minha filha achou melhor tirar logo essa identidade nova, né? Porque a velha tava boa, né? Mas eu me apressei logo, digo, bora logo tirar logo isso. Aí eu fiquei logo livre, de cabeça fria, né?
8: Assim como Alcemir, mais de 55 milhões de brasileiros já emitiram a carteira de identidade nacional em todo o Brasil. A troca é obrigatória, mas o modelo antigo vale até 2032. Para a coordenadora geral de modernização,

0: reduz a duplicidade e aumenta muito a segurança dos nossos dados.
1: A versão digital da carteira, integrada ao gov.br, permite incluir outros documentos e registros do cidadão, como CNH, título de eleitor, dispensa militar, carteira de trabalho e cartão SUS. Para tirar o documento, é só acessar gov.br/identidade e agendar a expedição. É preciso apresentar a certidão de nascimento ou de casamento. A primeira via do documento é gratuita. Reportagem Gabriela Noronha.
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3: Previsões do Instituto Nacional de Meteorologia, o INMET, confirmam que este ano vai ocorrer o fenômeno El Niño.
4: Isso significa risco de seca na faixa norte das regiões norte e nordeste, enquanto favorece grandes volumes de chuva no sul do país.
3: Por isso, o Brasil já está se preparando para eventos extremos. É o que afirmou o ministro Valdez Góes da Integração e do Desenvolvimento Regional durante o programa Bom Dia Ministro, produzido pela Empresa Brasil de Comunicação, nesta quinta-feira.
5: Nós estamos com uma sala de situação já montada pelo governo federal, já existem 20 ministérios mobilizados, a Defesa Civil Nacional, o SEMADEM, o IMET e o INPE fazem reuniões frequentes, inclusive com as defesas civis estaduais e municipais de norte a sul deste país, ou seja, toda uma experiência já acumulada e uma preparação e uma determinação do governo do presidente Lula de que a vigilância, o monitoramento e a mobilização e os planos de contingência e a relação e proximidade com os estados e municípios está em curso.
4: Valdez Góes afirmou que o El Niño deve chegar ao Brasil a partir de julho e a Defesa Civil Nacional e seus sistemas de alerta estão de prontidão.
3: Órgãos ambientais como o IBAMA e o ICMBio também vêm trabalhando na prevenção aos incêndios florestais com a contratação de profissionais e a orientação a fazendeiros sobre o não uso de fogo.
4: Mais de 3 milhões de reais investidos na aquisição de alimentos para impulsionar a agricultura familiar e o abastecimento no estado do Pará.
3: A iniciativa da Conab, em parceria com os Ministérios do Desenvolvimento Social e do Desenvolvimento Agrário, busca combater a insegurança alimentar e nutricional no âmbito do Programa de Aquisição de Alimentos, o PA.
4: O presidente da Conab, Silvio Porto, destaca o impacto dessas medidas na segurança alimentar da região.
6: São 96 milhões de reais que nós investimos na aquisição de alimentos dos mais diversos aqui do estado do Pará, valorizando a cultura, a produção e a alimentação regional. Nós estamos, dessa forma, conseguindo valorizar essa produção que vem de assentamentos, da agricultura familiar, de extrativistas e indígenas.
3: Com os investimentos, mais de 140 toneladas de alimentos produzidos no estado serão destinadas a cozinhas solidárias e redes socioassistenciais, combatendo diretamente a fome na região.
4: Outro destaque é a modernização da unidade armazenadora de Ananindeua, que recebeu melhorias na estrutura e teve a capacidade ampliada para mais de 17 mil toneladas, como detalha Silvio Porto.
6: Nós saímos de 3.500 toneladas para 21 mil toneladas. Essa unidade armazenadora, ela se torna um polo relevante do ponto de vista do abastecimento aqui para o Pará, mas também para a região da Amazônia.
3: E essas foram as notícias do governo do Brasil.
4: Uma realização da Secretaria de Comunicação Social da Presidência da República.
3: Com produção da Empresa Brasil de Comunicação.
4: Fique agora com as notícias do Poder Judiciário e do Congresso Nacional. Boa noite.
3: Boa noite para você e até amanhã.
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9: STF decide que é inadmissível a validade de provas em processo envolvendo crime sexual quando ocorrer constrangimento da vítima durante audiência de instrução.
10: Crime da 113 Sul. STJ inicia sessão virtual para julgamento de recurso do Ministério Público.
9: O presidente do TSE afirma que discurso de ódio ameaça a democracia.
10: Boa noite, eu sou Marcela Luiza.
9: Eu sou Walter Lima.
10: Por unanimidade, o

0: plenário do Supremo Tribunal Federal reconheceu a nulidade de provas produzidas em audiências sobre crimes sexuais quando a vítima é submetida a humilhações, constrangimentos e violações da dignidade.
1: O caso chegou ao Supremo em março do ano passado. O recurso foi apresentado pela defesa da vítima, que questionava a decisão do Superior Tribunal de Justiça, que rejeitou o pedido de nulidade da audiência de instrução.
0: O ponto central no STF foi sobre definir se uma prova produzida em ambiente de violação à dignidade da vítima pode ser considerada válida.
1: Com o reconhecimento da nulidade da audiência, o processo foi anulado e o caso deve retomar a fase de instrução na primeira instância.
0: STJ começa a sessão virtual de julgamento de recurso sobre o caso conhecido como crime da 113 Sul.
1: Esse crime se refere ao assassinato em 2009 do ex-ministro do TSE, José Guilherme Vilela, da esposa dele, Maria Carvalho Mendes Vilela, e da empregada da família, Francisca Nascimento da Silva. Repórter Fátima Uchoa.
2: O crime ocorreu no apartamento da família, na quadra 113 Sul, em Brasília. Adriana Vilela, filha do casal, foi condenada por júri popular a 61 anos de prisão, acusada de ser a mandante dos assassinatos. Em 2025, a sexta turma do STJ anulou a condenação, acolhendo a alegação de cerceamento de defesa. O Ministério Público do DF recorreu desse entendimento e pediu agora que a condenação fosse restaurada e que a ré cumprisse imediatamente a pena. Mas vale ressaltar, na sessão virtual, os ministros da sexta turma não discutem a culpa ou a inocência de Adriana Vilela. O ministro relator Sebastião Reis Júnior votou para manter anulada a condenação. Se não houver pedidos de adiamento, a sessão virtual de julgamento deve permanecer aberta por 7 dias.
0: Presidente do Tribunal Superior Eleitoral afirma que discurso de ódio ameaça a democracia.
1: Ministro Cássio Nunes Marques reforça compromisso com eleições livres, inclusivas e seguras. Fábio Ruas.
3: A afirmação do ministro Cássio Nunes Marques foi durante a sessão plenária do TSE desta quinta-feira. Antes de iniciar os julgamentos, o presidente do TSE mencionou o Dia Internacional de Combate ao Discurso de Ódio, data instituída pela Assembleia Geral da ONU em 2021. Disse que a divergência de ideias é legítima e necessária, mas não pode ser confundida com ataques à honra, práticas discriminatórias ou tentativas de desumanizar adversários políticos.
0: Último dia da itinerância da Justiça do Trabalho na aldeia Manga, em Oiapoque.
1: Teve audiências judiciais e outros serviços de cidadania, tudo de graça. Rafael Silva.
4: A Justiça do Trabalho realizou 28 audiências judiciais presenciais, híbridas e virtuais na aldeia Manga nesse último dia de itinerância cidadania aqui com você. Indígenas de outras comunidades enfrentaram até 6 horas de barco para colocar um ponto final nesses processos trabalhistas, que envolvem questões como férias não pagas, saque de FGTS e recebimento de verbas rescisórias. Além disso, o polo de saúde da aldeia Manga ficou lotado ao oferecer atendimento médico, fisioterapêutico, psicológico e odontológico especializado. Neste sábado e domingo vai ser a vez de levar esses serviços à população da aldeia Espírito Santo, na mesma região. Para chegar lá, dessa vez, só de barco. O mutirão pretende fazer até 2.000 atendimentos.
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0: Uma boa noite.
1: E até amanhã.
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7: Eu sou Paula Groba.
8: E eu sou Humberto Pinheiro.
7: E estes são os destaques de hoje do Jornal do Senado, que começa agora.
8: PEC do Banco Central terá calendário de votação definido nos próximos dias.
7: Avança a fiscalização mais rígida de pagamento mínimo por fretes rodoviários.
8: Senador defende escala 4x3 para profissionais da segurança e da saúde.
7: Boa noite.
8: Boa noite.
7: Avançou no Congresso a proposta que cria novas regras para garantir o pagamento do piso mínimo do frete rodoviário. O texto, que tem origem em uma medida provisória, foi aprovado pela comissão mista que analisa a MP.
8: A proposta seguiu para análise da Câmara dos Deputados. Repórter Marcela Cunha.
0: A proposta torna obrigatório o registro prévio das operações no Código Identificador da Operação de Transporte, o CIOT, com informações sobre carga, trajeto, valor e prazo de pagamento. O sistema deverá bloquear fretes abaixo do piso da Agência Nacional de Transportes Terrestres, que existe desde 2018, mas é frequentemente descumprido segundo os caminhoneiros. O senador Carlos Fávaro, do PSD de Mato Grosso, que presidiu os trabalhos da comissão mista que analisou a MP, afirmou que o texto busca equilibrar a valorização dos caminhoneiros e os custos do setor.
9: Tenho certeza que teremos, a partir então da conversão em lei dessa medida provisória, nós teremos um outro momento do transporte do Brasil, com segurança jurídica, com estabilidade financeira, com a satisfação dos transportadores e também das empresas que transportam.
0: O piso será reajustado quando os combustíveis variarem pelo menos 5%. Para o consumidor, o aumento dos preços não é automático, mas as empresas podem ter custos maiores e repassá-los aos produtos. O texto também cria piso salarial de R$5.000 para motoristas empregados em viagens longas e mantém a anulação de multas civis e administrativas por manifestações e bloqueios de 2022.
7: O senador Oriovisto Guimarães, do PSDB do Paraná, manifestou preocupação com a proposta de redução da jornada de trabalho da escala 6x1 para 5x2. O parlamentar afirmou que a mudança pode gerar impactos econômicos em setores que operam de forma contínua, como a agropecuária.
8: Oriovisto também argumentou que a medida poderia elevar custos de produção e influenciar os preços de produtos e serviços. O senador defendeu que o tema seja analisado com mais profundidade pelo Senado antes de uma deliberação.
10: Os países do Mercosul que passaram para essa escala fizeram transição em todos eles 8 anos. Nós queremos fazer em 1 mês ou 2. O que é de mais grave nisso tudo é que essa medida vai fazer com que a população mais humilde do nosso país trabalhe mais.
7: Já o senador Carlos Viana, do PSD de Minas Gerais, anunciou que vai apresentar uma emenda para garantir a escala 4x3 a profissionais da segurança pública e da saúde, como policiais, bombeiros, médicos e enfermeiros.
8: Segundo ele, a medida busca valorizar categorias que exercem em atividades essenciais e de alta responsabilidade. Repórter Lana Dias.
11: O senador Carlos Viana, do PSD de Minas Gerais, anunciou que vai propor a escala 4x3 para profissionais da segurança pública e da saúde, em forma de emenda a uma das propostas de emenda à Constituição que trata da jornada de trabalho no país. Ele explicou que o objetivo é valorizar a atuação de trabalhadores como policiais, bombeiros, médicos e enfermeiros.
12: Eles há muito tempo pedem uma escala que seja mais humana, uma escala que seja mais suportável. Então é o momento, eu entendo, para que a gente possa valorizar as forças de segurança, principalmente valorizar o pessoal da saúde e dar a eles a possibilidade de discussão e chamar a atenção sobre essa escala que é muito pesada hoje em dia para a maior parte dessas categorias.
11: A princípio, a emenda seria apresentada à PEC, já aprovada na Câmara dos Deputados, que diminui a jornada para 40 horas semanais, com 2 dias de descanso. Mas Carlos Viana não descartou a possibilidade de incluir a sugestão na proposta da oposição, que permite acordos para jornada de trabalho flexível, baseada em horas, limitada a 44 horas semanais.
7: Por falta de entendimento sobre os vetos presidenciais, foi cancelada a sessão do Congresso que estava marcada para hoje. O anúncio foi feito pelo presidente do Senado, Davi Alcolumbre.
8: 90 vetos estavam na pauta. Mais detalhes com o repórter Márcio Maturana.
13: Foi cancelada a sessão do Congresso que estava marcada para esta quinta-feira, dia 18, com cerca de 90 vetos presidenciais, com 924 dispositivos e 11 projetos de lei do Congresso Nacional. O cancelamento foi explicado pelo presidente do Congresso, Davi Alcolumbre, numa entrevista coletiva.
14: Os líderes partidários da Câmara e do Senado não conseguiram se reunir para tratar especificamente dessa sessão do Congresso que estava marcada com 30 dias de antecedência. E temos um outro problema. Líderes da Câmara e líderes do Senado, do mesmo partido às vezes, estão pedindo para o governo pela manutenção do veto numa liderança e na liderança na outra casa pela derrubada do veto.
13: A pauta deve ser dividida em 3 sessões do Congresso, sendo a primeira em 15 dias, segundo Davi, e vai acontecer após reuniões com os líderes partidários.
7: E a proposta que amplia a autonomia operacional e financeira do Banco Central deve voltar aos debates no Senado. Após a aprovação do texto na Comissão de Constituição e Justiça, senadores passaram a cobrar a análise da matéria em plenário.
8: O presidente do Senado, Davi Alcolumbre, afirmou que vai definir nos próximos dias o calendário de votação da proposta. Repórter Bruno Lourenço.
15: O autor da PEC, senador Vanderlan Cardoso, do PSD de Goiás, lembrou que a Comissão de Constituição e Justiça votou a proposta em 10 de junho e o governo, que pediu de 1 a 2 semanas para analisar o texto, após 2 anos de reuniões com os senadores, já teve o tempo necessário para os eventuais ajustes.
16: Para que o Banco Central não pare, não entre em total colapso operacional, com prejuízos diretos à fiscalização do sistema financeiro nacional e do PIX, que atende de forma importante a todos os cidadãos brasileiros.
15: O presidente do Senado, Davi Alcolumbre, se comprometeu a definir um calendário de votação para a PEC até esta sexta-feira, dia 19.
17: Eu vou conversar com esses atores e vou tomar uma decisão na condição de presidente do Senado para ver qual é a data que eu vou colocar essa PEC para deliberação aqui no plenário.
15: A proposta de emenda à Constituição precisa passar por 2 turnos de votação no plenário, onde terá que receber a aprovação de 49 dos 81 senadores.
7: A senadora Damaris Alves, do Republicanos do Distrito Federal, alertou para o aumento dos casos de violência contra pessoas idosas no Brasil. Em referência ao Dia Mundial de Combate à Violência contra a Pessoa Idosa e à campanha Junho Violeta, ela citou dados de órgãos oficiais que apontam crescimento das denúncias de agressões, negligência, abandono e violência patrimonial.
8: A senadora também chamou atenção para casos de violência sexual contra idosos e defendeu o fortalecimento das políticas públicas de proteção, além do endurecimento das penas para agressores e fraudadores, que tem como alvo aposentados e pensionistas.
18: E sabe aonde essas coisas acontecem? Especialmente a violência sexual? Nos abrigos, nos lares de acolhimento e dentro de casa. Na hora do banho, na hora de trocar a fralda, o idoso muitas vezes não consegue falar, não consegue pedir socorro e sofre essa monstruosidade calado.
7: E especialistas e parlamentares discutiram no Senado um projeto que cria uma política nacional de enfrentamento à violência contra a mulher e transforma em lei medidas de proteção já adotadas no país.
8: O objetivo é garantir a permanência dessas políticas de proteção, mesmo com as mudanças de governo. A reportagem é de Patrícia Oliveira.
19: O Brasil registra uma média de 4 mulheres assassinadas por dia e esse número está aumentando. Só no primeiro trimestre deste ano, os casos de feminicídio cresceram 7,5% em relação ao mesmo período do ano passado. Um projeto transforma em lei e amplia as ações que já são executadas hoje, para garantir a permanência dessas políticas de proteção, mesmo com as mudanças de governo. Para a gestora pública Mia Costa, apesar dos avanços na legislação, as medidas protetivas têm sido mais uma reação do que um impedimento à violência contra as mulheres.
20: Nós não estamos conseguindo chegar a tempo de impedir que essa violência aconteça.
19: A proposta do senador Paulo Paim, do PT do Rio Grande do Sul, prevê a integração dos serviços de atendimento, mais acesso ao acompanhamento psicossocial, a capacitação de profissionais e ações de prevenção.
21: É necessário construir uma política de Estado permanente, integrada e estruturada.
19: Entre as medidas previstas estão a expansão das unidades da Casa da Mulher Brasileira, a criação de unidades móveis para atender regiões sem serviço especializado e campanhas permanentes de conscientização.
8: Com edição de Paula Groba e trabalhos técnicos de João Lira, o Jornal do Senado fica por aqui. Acompanhe agora as notícias da Câmara dos Deputados. Boa noite.
7: Boa noite e até amanhã.
2: Câmara dos Deputados.
3: Câmara aprova a criação de política industrial e tecnológica para o país.
22: Comissões proíbem graduação à distância para cursos na área da saúde.
3: Proposta de criminalização da misoginia pode ser votada ainda este mês.
23: Boa noite. A relatora do projeto que criminaliza a misoginia anunciou a votação da proposta para a última semana de junho. A repórter Maria Neves explica a versão atual da proposta.
24: De acordo com a coordenadora do grupo de trabalho que analisou o projeto sobre criminalização da misoginia, a deputada Tabata Amaral, do PSB de São Paulo, há acordo com os líderes partidários para votar a proposta no plenário da Câmara na semana do dia 29 deste mês. A parlamentar apresentou as alterações propostas ao texto que já foi aprovado no Senado. A principal mudança foi instituir penas para disseminação de ódio contra as mulheres pela internet. Para defender a importância da medida, Tabata Amaral lembrou o caso da jovem que morreu após ser jogada de uma ponte sem corda durante uma prática esportiva conhecida como rope jump em São Paulo e que, mesmo depois de morta, foi atacada nas redes.
25: Uma jovem de 21 anos foi morta de uma maneira absolutamente horrorosa, pavorosa. E nas horas seguintes, o que a gente viu na internet não é o que a gente aprendeu e a gente cresceu vendo, que é a solidariedade, que são as orações, que é a tristeza. A gente viu uma família, amigos enlutados, terem que lidar com pessoas criminosas. As redes sociais sugerir atos de violência, de estupro, de necrofilia. Fica mais um reforço da urgência desse projeto.
24: A proposta equipara a misoginia ao racismo, que dessa forma passa a ser um crime inafiançável e que não prescreve. A punição também é a mesma: reclusão de 2 a 5 anos e multa. Caso o crime seja cometido por meio da internet com o objetivo de obter vantagem econômica, a pena aumenta. A prática será punida com reclusão, que pode ir de 3 a 10 anos, mais multa. Essa pena maior será aplicada também quando o agente do delito for pessoa com audiência expressiva, influência pública ou capacidade ampliada de difusão do conteúdo em meio de comunicação ou plataforma digital. A punição também será maior se o crime de misoginia for cometido contra criança, adolescente, pessoa idosa ou com deficiência. Nesse caso, passa a ser de 3 a 7 anos e meio, mais a multa, também acrescida da metade. Deputadas de partidos de oposição foram contrárias ao projeto e argumentam que a medida pode ferir direitos fundamentais. A deputada Júlia Zanatta, do PL de Santa Catarina, sustenta que o projeto é um perigo para a liberdade de expressão e para a liberdade religiosa.
26: O texto admite punir manifestação contra mulheres enquanto grupo social, sem uma vítima determinada. Ninguém precisa ter sido ofendido, basta alguém entender que uma frase, um vídeo, uma pregação menosprezou as mulheres como coletivo. Isso que vão fazer aqui, se esse texto passar da forma que está, vai ser institucionalizar o crime de opinião sob o manto da defesa das mulheres.
24: Na versão aprovada, a misoginia é definida como prática, indução ou incitação de violência, de restrição ao pleno exercício de direitos ou de ofensa à dignidade da mulher em razão da condição de mulher. A expressão menosprezo às mulheres, que constava na versão anterior, foi retirada. Da Rádio Câmara de Brasília, Maria Neves.
27: Alexandre Lindemaia, do PT do Rio Grande do Sul, defende o fortalecimento de ações de combate ao feminicídio e à violência contra as mulheres, citando os 1.470 feminicídios registrados em 2025, perfazendo uma média de 4 por dia, com possível subnotificação de casos.
23: Alexandre Lindemaia cobra uma mudança cultural entre os homens, sublinha políticas públicas como o programa Mulher Viver Sem Violência e conclama a sociedade a se manter em permanente mobilização, além de exigir uma ação conjunta dos governos contra a violência.
2: Justiça.
27: A Procuradoria-Geral da República pediu e o STF confirmou a condenação do ex-deputado Eduardo Bolsonaro por coação no curso do processo sobre tentativa de golpe de Estado em 2022. Paulão, do PT de Alagoas, entende que a decisão assegura o respeito à soberania nacional e ao Estado de Direito.
0: Paulão avaliou que o STF analisou o processo com base na legislação e nas provas apresentadas. Para ele, nenhum agente político tem o direito de pressionar integrantes do Supremo ou de questionar ações das instituições brasileiras.
27: Marcel Van Hatten, do Novo, do Rio Grande do Sul, volta a defender a revisão dos processos relacionados aos condenados pelos atos de 8 de janeiro de 2023. Ele considera que há pessoas submetidas a punições desproporcionais e cobra a apuração de supostos abusos de autoridade.
0: Marcel Van Hatten também questiona a demora na análise de medidas aprovadas pelo Congresso para alterar a dosimetria das penas aplicadas aos condenados. De acordo com ele, a situação gera insegurança jurídica e sofrimento para as pessoas afetadas pelos processos.
27: Glauber Braga, do PSOL do Rio de Janeiro, retoma seu mandato após 6 meses de afastamento. Sua primeira providência foi solicitar ao STF a apuração de denúncias envolvendo o orçamento secreto e a responsabilização dos envolvidos caso as irregularidades sejam confirmadas.
0: Glauber Braga solicita também à Corregedoria da Câmara que investigue a origem de mais de R$460 mil encontrados com um parlamentar. Ele reafirma seu compromisso de continuar fiscalizando e cobrando mais transparência na Câmara.
1: Votação.
27: A Câmara aprovou um projeto que cria política industrial para o país. O repórter Antônio Vital tem os detalhes de como será a medida.
4: A Câmara dos Deputados aprovou o projeto que cria uma política industrial para o país, com previsão de subsídios para empresas, preferência para aquisições de produtos nacionais pelo governo, metas de produção e eficiência e linhas de financiamento. O projeto, apresentado pelo deputado Heitor Xu, do PSD do Rio Grande do Sul, estabelece que cada presidente da República terá que elaborar uma política industrial, tecnológica e de comércio exterior, com objetivos e metas. Essas prioridades deverão ser aprovadas pelo Congresso Nacional. O texto estabelece que a política será elaborada levando em conta a redução das emissões de gases do efeito estufa e a transição para fontes renováveis de energia. Prevê ainda que serão definidos indicadores para mensurar se os objetivos estão sendo atingidos. De acordo com o relator da proposta, deputado Rodrigo Hollenberg, do PSB do Distrito Federal, as principais economias do mundo têm políticas de incentivo para a indústria, enquanto no Brasil a participação do setor no produto interno bruto caiu nos últimos 40 anos. Em 1985, a indústria representava 36% do PIB, percentual que caiu para 12% em 2020. No plenário, o projeto foi criticado por deputados do Novo e do Missão. Para o deputado Kim Kataguiri, do Missão de São Paulo, a proposta dá poder ao governo de beneficiar as empresas e setores que quiser com incentivos fiscais ineficientes.
5: Eu chamaria esse projeto ou de bolsa atraso ou de bolsa milionário. Primeiro, do porquê bolsa milionário. A gente já tem 200 bilhões de reais em privilégios tributários concedidos para grandes empresários que têm poder de lobby dentro desse Congresso Nacional e no Palácio do Planalto. E uma das principais políticas colocadas aqui são justamente as subvenções e as desonerações fiscais que fracassaram como política pública no nosso país.
4: Além de prever subsídios e linhas de financiamento para empresas que produzem conteúdos nacionais, a proposta dá preferência de até 30% nas licitações públicas para produtos feitos no Brasil. Também reforça o direito do país retaliar na mesma moeda países que impuserem taxas injustificadas para a produção nacional. O relator do projeto, o deputado Rodrigo Hollenberg, defendeu a necessidade de uma política de Estado para a indústria.
6: Os Estados Unidos têm política industrial, a União Europeia tem política industrial, a China tem política industrial, a Índia tem política industrial e nós não podemos ter política industrial. Nós queremos aqui ter uma política industrial de Estado e não de governo. Foi ouvindo o setor industrial que considera esse projeto um marco para o desenvolvimento da indústria nacional.
4: O projeto que cria uma política industrial para o país seguiu para análise do Senado. Da Rádio Câmara de Brasília, Antônio Vital.
1: Economia.
9: Zé Vitor, do PL de Minas Gerais, afirma que indicadores de endividamento das famílias, inadimplência de consumidores e empresas e o aumento da dívida pública e da carga tributária desmontam o discurso do governo sobre o possível ciclo virtuoso da economia brasileira.
27: No entendimento do parlamentar, a atual gestão manipula dados para maquiar os problemas econômicos cuja origem está na má administração do Estado. Zé Vitor defende o protagonismo do parlamento para redirecionar o país com base na responsabilidade fiscal e na eficiência.
9: Em seu discurso de posse, Santim Roveda, do União do Paraná, defende uma gestão pública com menos impostos, corte de gastos e privilégios, estímulo ao desenvolvimento econômico e apoio ao empreendedorismo. Ele alertou ainda para o endividamento das empresas e dos brasileiros.
27: Santim Roveda afirmou que a população espera resultados concretos dos governos com a geração de oportunidades, renda e melhoria na qualidade de vida. Como exemplo de ação administrativa positiva, ele cita a redução do IPVA em seu estado, com retorno de dinheiro para o bolso do cidadão.
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11: Transportes.
9: Os deputados aprovaram a obrigação de pagamento do piso mínimo de frete para caminhoneiros. O repórter Marcelo Larcher nos conta quais as medidas previstas na proposta do governo e as modificações.
12: A Câmara dos Deputados aprovou medida provisória que obriga o cumprimento do peso mínimo do frete por quem contratar caminhoneiros autônomos. Além de reforçar os mecanismos de fiscalização do pagamento do frete, o texto aprovado institui um piso salarial nacional de R$5.000 por mês para motoristas de longa distância. O texto final, apresentado pelo relator, deputado Zé Trovão, do PL de Santa Catarina, também prevê anistia das multas aplicadas a transportadores de cargas, empresas e motoristas que participaram das manifestações e bloqueios ocorridos depois das eleições de 2022. A medida provisória está em vigor desde março, mas precisa ser votada pela Câmara e pelo Senado para virar lei. A proposta do governo reforça a fiscalização da política nacional de pisos mínimos do transporte rodoviário de cargas. Obriga o registro de todas as operações de frete por meio de um código identificador, com informações sobre o contratante, o transportador, a origem e o destino da carga, bem como o valor do frete. Se esse valor do frete for abaixo do permitido, o sistema impede o registro. O texto também assegura aos transportadores autônomos de cargas o adiantamento de pelo menos 70% do valor do frete no momento da contratação, com pagamento do restante em até 3 dias úteis após a entrega da carga. O relator, deputado Zé Trovão, diz que a medida provisória vai impedir a atuação de intermediários que ficam com parte do valor do frete.
13: E hoje, nós estamos nessa casa votando algo que definitivamente tira o caminhoneiro autônomo da escravidão, do jugo daqueles que sempre roubaram o caminhoneiro na cara dura. E de quem eu estou falando? Do famoso, o homem que não tem um caminhão, que nunca dirigiu um caminhão, mas que leva 30, 40, 50% do frete do caminhoneiro.
12: O texto final da medida provisória também dá prioridade para transportadores autônomos de cargas e cooperativas de transporte de cargas no acesso a financiamentos e incentivos do Procargas, o programa criado para estimular o setor de transportes. Depois de aprovada pela Câmara, a medida provisória seguiu para análise do Senado. Da Rádio Câmara de Brasília, com informações de Antônio Vital, Marcelo Larcher.
11: Desenvolvimento Regional.
27: Marcon do PT comemora ações do governo federal para a reconstrução do Rio Grande do Sul, ressaltando a entrega de moradias em Viamão e a assinatura de ordens para a construção de mais de 2.000 casas em municípios gaúchos.
9: Marcon ressalta que as cidades contempladas foram atendidas independentemente das posições ideológicas de suas lideranças, demonstrando o compromisso da atual gestão com o Estado, fortemente atingido por eventos climáticos e com a população que necessita de habitação.
27: Valdenor Pereira, do PT da Bahia, comemorou os 37 anos de emancipação de Bom Jesus da Serra, Lagoa Real e Mirante. os 146 anos de Jacaraci e os 149 anos de Brumado, municípios vinculados à área de atuação de seu mandato.
9: Valdenor Pereira saudou moradores, lideranças e representantes dos poderes municipais pelas comemorações entre os dias 7 e 13 de junho. Ele cumprimentou ainda os participantes da plenária virtual sobre violência de gênero e políticas públicas voltadas para as mulheres.
27: Ao assumir o mandato, Paulo Soares, do Podemos de São Paulo, declarou representar os municípios do interior paulista. O parlamentar garante que vai atuar em defesa da saúde pública, das instituições filantrópicas, das APAES e de uma maior descentralização dos recursos públicos.
9: Paulo Soares também defende medidas para reduzir filas de espera por consultas, exames e cirurgias no Sistema Único de Saúde. Segundo o deputado, é necessário fortalecer hospitais filantrópicos e atualizar a tabela do SUS para ampliar a capacidade de atendimento à população.
11: Educação.
27: Soraya Santos, do PL do Rio de Janeiro, cobra a aplicação de leis de combate à violência escolar. Ela cita casos recentes de agressão e defende que as escolas registrem as ocorrências junto aos órgãos competentes para garantir proteção aos estudantes.
9: A congressista se preocupa com os estímulos à violência e com a formação de gangues entre jovens. Soraya Santos recorda que a segurança escolar passou a ser uma meta específica da educação e defende a conscientização da população como instrumento para enfrentar o problema.
11: Saúde.
27: A Comissão de Constituição e Justiça aprovou proposta que proíbe graduação à distância para cursos da área da saúde. A repórter Paula Bittar acompanhou a discussão sobre a matéria.
14: A Comissão de Constituição e Justiça da Câmara aprovou uma proposta que proíbe a realização de cursos de graduação da área da saúde e de educação física na modalidade de ensino à distância. O relator na comissão, deputado Orlando Silva, do PCdoB de São Paulo, ressaltou o direito à saúde previsto na Constituição e afirmou que os cursos da área exigem o desenvolvimento de habilidades que são ligadas ao contato direto com o paciente, materiais biológicos ou ambiente clínico, e que o modelo à distância, mesmo que preveja momentos práticos, pode se mostrar deficiente em proporcionar uma experiência supervisionada indispensável para a segurança do paciente e a qualidade dos serviços. A deputada Cris Tonietto, do PL do Rio de Janeiro, por outro lado, disse que a proibição pode prejudicar muitas pessoas.
15: Impedir uma modalidade de ensino à distância, isso pode ser um cerceamento, inclusive, da própria liberdade de muitos de quererem fazer e adotar esse tipo de modalidade, até por situações específicas. Tem, por exemplo, que pessoas que trabalham fora, que talvez não tenham condições de estarem ali em loco na faculdade e podem muito bem querer adotar essa modalidade EAD.
14: Já a deputada Talíria Petrone, do PSOL do Rio de Janeiro, se posicionou de forma contrária ao ensino à distância para esses casos.
16: Acho que isso pode, muitas vezes, popularizar o acesso ao ensino superior, garantir uma ampliação do acesso a educação, mas nos casos de saúde é algo que eu não consigo compreender como há um grupo que acha natural que você tenha médicos se formando por EAD, enfermeiras se formando por EAD.
14: A proposta que proíbe a realização de cursos de graduação da área da saúde e de educação física na modalidade de ensino à distância já pode seguir para análise do Senado, a não ser que haja recurso para votação pelo plenário. Da Rádio Câmara, de Brasília, Paula Bittar.
11: Homenagem.
9: Doutor Fernando Máximo, do PL de Rondônia, presta homenagem aos 115 anos da Assembleia de Deus no Brasil, comemorados hoje. Ele realça a atuação da igreja na transformação espiritual e social e fala do apoio a famílias e pessoas em situação de vulnerabilidade.
27: Doutor Fernando Máximo elogiou a atuação de lideranças religiosas de seu estado e do país, destacando o trabalho desenvolvido em benefício das comunidades e manifestou seu desejo de que a instituição continue expandindo suas atividades e alcançando mais pessoas.
11: Relações Exteriores.
9: Chico Alencar, do PSOL do Rio de Janeiro, defende uma solução diplomática para o conflito no Oriente Médio. O parlamentar analisa que ações militares durante acordos de paz agravam a instabilidade na região.
27: Chico Alencar também critica posições adotadas pelo governo norte-americano em política externa e imigração. Ele pede respeito à soberania dos países, à democracia e aos direitos humanos como princípios fundamentais para as relações internacionais.
9: Termina agora o Jornal Câmara dos Deputados, produzido pela Rádio Câmara, com trabalhos técnicos de Wellington Teles e apresentação de Val Monteiro e Márcio Aquilissardi. Uma boa noite para você.
27: A Voz do Brasil volta amanhã. Boa noite.
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1: Voltando com a programação normal. Vivo, tamo aí, 10 horas e 3 minutos. Tô aqui contigo, Alex Bono na área.
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1: Saudade de música, né? Então vamos direto pra começar bem. Que isso, a hora é agora.

na Litrota, mais que legal, 10h21, é a pegada de vaqueiro na quinta-feira, já na contagem regressiva pro sextou dia de jogo, contagem regressiva também, pra mais uma edição do Você no Comando. Já pensa numa música e manda pra gente.

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0: vibe tranquila, né? Nem parece que vai chegar uma sexta-feira com Copa do Mundo, aquela loucura, final de semana na área, mas tá bom. 10h41 já tá na hora de relaxar um cadinho. Jason Mraz, fechando com I'm Yours. 45 minutos. Se a gente tá fechando agora, hein, criancinhas, vamos pra onde? Ah, falou até alto, hein? Você no comando, na sequência, pede sua música.
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4: Até tardinha da noite. Gosto assim.
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5: E aí, já gravou o seu pedido?
4: Vambora, manda aí o seu pedido que a gente vai tocar. 27999861050. Como prometido, vou começar com essa.
6: Alex, boa noite pra você.
4: Ei, David.
6: David de Goiânia. Diretamente da terra da mulher bonita.
4: Oh.
6: E também da terra do sertanejo.
4: Ô
6: Alex, manda pra gente aí uma música bem bacana, cara. Vou te mandar aí embaixo. Da banda Starship. E se não conseguir essa aí, pode ser o som de Europa. Tá bom? Vai ter em sequência. Abraço pra você, pra todos que estão ligados na Litoral FM. Vitória, Espírito Santo.
4: Muito bem.
6: Valeu, abraço, tchau, tchau.
4: Gostei desse negócio de ter opção, né? Gostei. Vai, Define Countdown.

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1: Raquel Araújo, aqui de Jardim Campo Grande. Já que eu tô no comando, eu queria ouvir Xamã. Toca aí pra nós. E na Litoral, eu tô legal.
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0: Manda seu pedido aí. 99986-1050.

0: Mas já acabou? Mas que rápido, pelo amor de Deus. Vamos lá, ó, 10h52 ainda. O que mais aqui? Putz, tem um de pedidos aqui, ó. Fala, Raíssa, aqui é a Raíssa, fã clube do Sorriso Maroto. Ih, já sei o que você quer ouvir. Vamos botar no ar também, quem mais tá aparecendo aqui? Alô, alô, fala, Bandrezinho.
1: Boa noite, Litoral. Boa noite, Alex Bono. Que conexão é essa, hein? Ah. Aqui é o Vandré de Cariacica. Eu queria pedir a música da Pitty na demais, sua estante. Hein? Um forte abraço, tamo junto.
0: Pô, sonzeira, sonzeira. Pena que não dá mais tempo. Já tem quase botar no break. Tô só enrolando porque é um minutinho. Quem mais aqui, ó? Manda abração aqui pra nós, João e Luciana. Cristiane também na área. Denizinho mandando música também. A turma que tá chegando agora pra noturna. Vai ficar com uma hora de som direto, tá? Daqui a pouquinho também tem Litoral A2. Aproveita que sexta-feira vai ser só bagunça aqui. É. Vai ser só música sem Litoral A2. Porque depois do jogo a galera vai querer comemorar. Você imagina? Acabando o jogo da seleção brasileira em plena sexta-feira. Madrugada, né? De sábado, sexta pra sábado. Vai ser uma loucura isso aqui amanhã. Então é isso. A gente se fala sabadão, sabadão de manhã. E aí, galinho? Vamos junto? 7 da manhã, galinho. Tá bom pra você? Então tá. É isso. Bom jogo. A gente vai se falando. Caramba, hein, galinho? Agora vai ser nós juntos. Ah, moleque, então tá. Beijo, até sábado. Tchau.

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0: dia, Cleidinho. Bom dia, Sol. Voltei. Tô de novo na litoral. Um abração pra todos os brasileiros.
1: Aí, garoto, um abraço pra você. Ivonete também tá ligada com a gente. Cadê você, Ivonete? Fala comigo.
2: Bom dia, Cleidinha. Tudo bem? Aqui quem fala é Ivonete, aqui de Cachoeiro, de Itapemirim.
1: Eita!
2: Sempre ligada na litoral.
1: Opa, obrigada.
2: Já com os meus companheiros de trabalho, indo pra empresa, e a gente fica sempre ouvindo a litoral. Então, peço que manda um abraço pro Deusimar, pro Chicão e pro seu maior fã, que é o Márcio. Ele é apaixonado na sua voz, Cleidinha. Você não tem noção.
1: É mesmo.
2: Ele é super apaixonado. Ele vai e vem falando da sua voz.
1: Fiquei tímida agora.
2: Então, aquele abraço pra...
1: Um beijo, beijo, Márcio. Tudo de bom pra você, viu, meu bem? Obrigada, obrigada. Eu fico tímida, gente. Eu sou tímida. Não parece, mas eu sou. Genimar de Pitanga também tá ligado com a gente. Vamos lá pra Inglaterra, alô.
3: Ô, Cleidinha.
1: Ô, Zé Carlos.
3: Bom dia, menino.
1: Bom dia, amor.
3: Bom dia pra Leinamara, pra Soninha, pro Toninho, pra Vera, pra Rebeca, pra Rosângela. É, Cleidinha. Sextou. Sabadou. Domingo.
1: Aí,
3: ai, meu Deus do céu.
1: Tá de folga, meu velho? Vai aproveitar?
3: É pauleira. Ai, aí, ó. Não vou parar esses dias tudo, não.
1: É,
3: e né? Você vai estar de boa, né, dona?
1: Eu vou estar de
3: boa. Um abraço
1: boa.
3: Aí pra você, minha amiga. Bom fim de semana pra todo mundo aí, tá?
1: Obrigada, meu
3: pra
1: amor.
3: Rádio. E toca o amadão pra mim, Cleidinho, por favor.
1: Já comigo. Um beijo, meu bem. Ótimo dia. Vou voltar de folga, mas não significa que eu vou estar parada, né? Que eu vou estar sem trabalhar. Minha vida é trabalho. Meu nome é trabalho. Mandar um beijo pro Nicolas, mandou um videozinho aqui. Nossa, Nicolas! Gente, o amanhecer do dia. Ele tá lá. Onde você tá? Você tem que colocar pra mim o lugar que você tá, que eu nunca sei se é a Alemanha, se é a Espanha, onde que você tá. Mas tá amanhecendo um dia incrível lá. Que sol! Nossa! Espetáculo da natureza. Obrigada, viu, meu bem? Obrigada mesmo, Nicolas. Arrasou. Dá pra ganhar o dia, né? Wellington Reis, um beijo. José Luciano de Santos Dumont, a esposa Adriana, as filhas Júlia e Isadora. Cláudio José de Nova Carapina 2. Hélio, meu outro amigo Hélio.
4: Bom dia, Cleidinha. Aqui é o Hélio da Saúde Coporanga. Gostaria de mandar um alô ao meu amigo Joel da Maraberto, os motoristas da Aritu, os motoristas da Transigo, da Saúde, e todos os motoristas lá da região sul também, Igrejetuba, Afonso Cláudio, esse lugar todo aí,
1: um
4: Cleidinha. Cleidinha, sextou, hein?
1: Sextou.
4: Hoje tem Brasil, Cleidinha.
1: Hoje
4: é 4-0 hoje.
1: Será, minha nossa?
4: 4-0.
1: Tomara
4: vamos pra
1: Deus.
4: Cima, vamos pra cima.
1: Vambora, minha
4: desse
1: gente.
4: Desse modelo aí, Cleidinha.
1: Empolgado,
4: tô na litoral, tô legal. Manda a melhor música que você tem aí pra mim, Cleidinha.
1: Quer ver essa aqui? Marque melhor,
4: Cleidinha, um abraço.
1: Beijo, Hélio. 5h14 pra vocês que estão chegando aqui na capital. Sejam bem-vindos, tá bom?

Gamel, de Jardim Camburi. Luiz Fernando, no centro de Vitória, também tá ligado com a gente. Valdemir, de Viraçu, um beijo. Ótimo dia, meu bem. Tudo bom? Quem mais?

0: vamos falar com ele, alô.
1: Bom dia, Cleide, PF Penitente Colatina. Te amar à distância foi a decisão mais difícil que tomei na vida.
0: É
1: pois
0: mesmo.
1: Não posso suportar a saudade e a sua falta.
0: Ai, que lindo.
1: Bom dia, Cleide. Bom dia, Luiz Amendoim. Bom dia, Leomar de Linhares. Bom dia, ouvintes da Litoral. Na Litoral, tô lendo.
0: Arrasou, meu amor. Um beijo, viu? Obrigada pelas palavras lindas. Alô?
2: Bom dia, Cleide.
0: Oi.
2: Menina, o negócio esfriou aqui, hein?
0: Pois
2: 14
0: é,
2: graus aqui em Vila Paulista.
0: Nossa senhora.
2: É, aqui é 20 quilômetros de Barra de São Francisco.
0: Ó, oh,
2: frio. Nossa, acordei 4 horas, mas tá tenso, viu?
0: Faça ideia.
2: Pra sair da cama hoje foi complicado. Passando pra desejar um ótimo dia pra vocês. Um ótimo final de semana, tá?
0: Obrigada, meu
2: pra
0: amor.
2: Pra vocês e pra todos os ouvintes.
0: Beijo.
2: Um grande abraço.
0: Valeu.
2: Até mais, Cleide.
0: Até mais, tchau, lindona.
2: Tchau.
0: Tudo de bom, viu? Ei, Soninha, bom
3: Olá,
0: dia.
3: Olá, Cleide, bom dia. Sextou, hein?
0: Sextou.
3: Nós já estamos por cá. Prontinha pra mais um final de semana.
0: Isso.
3: Aos ouvintes, aos cadeiras cativas, bom dia. Lena Mara, José Carlos, Eleomar, Claudineia, Robson, bom dia. Cleide, bom trabalho, boa sexta, bom final de semana. Chinelinho, tênisinho ou descalço, estamos por cá. Beijo, beijo, Sônia, André Carlone.
0: Beijo, meu amor, ótimo dia. Luiz Amendoim tá ligado com a gente também. Quem mais tá aqui? Gilberto, fala comigo.
4: Bom dia, Cleidinho, bom dia, Cleidinho.
0: Oi.
4: Bora que bora, sextou, Cleidinho.
0: Bora, fica pronta.
4: Beijo, bora, Cleidinha. Passamos o top 10 qualquer um aí pra mais ouvir. Tô feliz pra você e pra todos. A rádio.
0: Vamos
4: adorar, tá legal.
0: Valeu, beijo.
4: Beijo,
0: ótimo dia. Vanja, alô?
5: Bom dia, Cleidinha. Bom dia, sol, bom trabalho, meninas. Uma maravilhosa sexta-feira. Bom dia para todo o grupo Aligativa, todos ouvindo, é assim, sem ninguém, né, Cleidinha?
0: Isso mesmo.
5: E Cleidinha, amanhã, Tenezinho, Chinelinho, meu amor. E for, tamo junto.
0: Amanhã vai ser.

0: Beijo, vai ser.
1: Bom dia.
0: Terezinha, mas não aqui. Ei, Wanderson, bom dia.
2: Bom dia, bom dia, bom dia, Cleidinha. Bom dia.
0: E aí, meu amor?
2: Quando é sozinha chegar, eu mando outro bom dia, hein? Vi você chegando aí.
0: Você me viu?
2: Toda de esperança.
0: Toda de verdinho.
2: Já assumindo a espaçonave.
0: Isso aí.
2: Já assumindo essa nave maravilhosa.
0: Um beijo.
2: Que é a Litoral FM, pra nos levar aí a um país de alegria. Grande abraço do Wanderson Silva.
0: Beijo,
2: sempre
0: Wanderson.
2: Ligado, já ligado aqui na Litoral, hein?
0: Arrasou,
2: grande beijo.
0: Beijo pra você também, bem especial. Wellington, fala comigo.
3: Aô, Cleidinha Costa Longa, bom dia. Bom dia, Sal, bom dia a todos do Vitor Litoral. É, Cleidinha, sextou, hein? Graças a Deus. Bora pra mais um fim de semana, pra mais um dia, que o Pai nos abençoe. Um dia de vida, de trabalho, um dia abençoado a todos nós. Sei que nem fico com Deus, então, bom dia, trabalho, Deus abençoe. Obrigado.

lindo, né, gente? Você é minha exclusiva, meu exclusivo. Coisa linda. Dona Olga de Interlagos, um beijo. Ótimo dia. Beijo também aqui pra Dona Telvina, do centro de Vila Velha. Neide, em casa.

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1: Bom, vamos para a previsão do tempo. Em sexta-feira será de tempo estável em todo o Espírito Santo. O sol aparece entre muitas nuvens ao longo do dia, sem previsão de chuva na maior parte do estado. As temperaturas seguem amenas, com manhãs mais frias nas regiões serrana e sul, e máximas próximas dos 25 graus em diversas cidades.
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1: Quase 3 mil fazendas do Espírito Santo fornecem café para uma das maiores empresas de alimento do mundo. O número reforça a importância da cafeicultura capixaba para o mercado nacional e internacional, com destaque para a produção de cafés de qualidade e para a geração de emprego e renda no campo. Nossa, maravilhoso isso.
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1: Uma operação apreendeu cerca de 10 toneladas de materiais utilizados na fabricação irregular de medicamentos no Espírito Santo. A ação foi realizada por órgãos de fiscalização e segurança que investigam a origem e o destino dos produtos. O material foi recolhido e as investigações continuam.
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0: Adora Léo Magalhães, né, meu bem? Um beijo, viu? Ótimo dia. Quem mais? Matheus Trevisani, alô? Fala comigo.
1: Bom dia, minha crente. Matheus Trevisani, frio bastante, me congelou, né? Muito bom esse frio. É ruim pra levantar, né? Mas é, melhor que calor. Você é teu litoral.
0: Valeu, beijo pra você. Brumate de Colatina também tá ligado com a gente. 13, 14 graus lá. Tá muito frio aqui, Cleide. Meu Deus do céu, imagina. Meu Deus. 13. Alô?
2: Oi, Cleide! Bom dia, bom dia, bom dia, bom dia para os ouvintes da Litoral. Gilberuber passando por aqui. Hoje madruguei porque à noite tem jogo do Brasil. E o Gilberuber vai estar como?
0: Adiantou o
2: serviço. Só na atividade,
0: hoje, né?
2: Torcendo pro nosso Brasil.
0: Concordo.
2: Viu, Cleide? Tá de carona aqui na minha Gilbernave. E é isso. Um grande abraço, ótimo trabalho para todos. E é nóis, estamos juntos na Litoral, tô legal.
0: Beijo, meu amor. Boas corridas. Hoje de manhã tava no Dinâmico. Rapaz, na hora que eu vim, costumo pagar aí R$19 para vir pro trabalho, R$19, R$20. Hoje tava R$46. Tá bom, né? Diel, de Vila Velha, beijo pra você, ótimo dia. Lilian, também tá ligadinha com a gente. Bora pra mais um plantãozinho de 12 horas, Cleide, que Deus nos abençoe. Amém. Elias!
3: Bom dia, Cleide, sou Elias Cortesão de Jaguaracá. Curtiu a música de Amado Batista aí? Eu ofereço para Vera Pula Pula, Danzo Lopes, Queimadinho, Lena Mara, Cido, Gabi Gô, Sônia, Claudineia, Leomar de Liares, pra você, pra Dias, pra Sol e para todos os ouvintes de Cadê Cativa. E o Brasil, Cleide, hoje, hein?
0: Hoje vai
3: ser o Brasil,
0: ótimo.
3: Né? Vamos ver se vai dar Brasil hoje, né, Cleide?
0: Claro que
3: ganhar
0: vai,
3: pelo
0: menino.
3: Menos uns 3-1, tem? Pra nós.
0: Com certeza.
3: Ficar bem aí na Copa do Mundo, né? Tô na Litoral, tô legal. Um abraço, Cleide.
0: Brasil! Sempre o Brasil! Alô, Aguimar, bom dia!
4: Ô, Cleidinha, dia lindo, paz e bem. Bom dia, Deus. Bom dia, galera da Litoral. Dessa sexta-feira abençoada. Vamos lá pra cima dela, vencer os obstáculos da vida. Aquele abraço para o Alessandro, Neguinho da Viola, ali do Lavaiores, do Maria das Graças. Aquele abraço para toda a galera daí, todo abraço para a galera da Himalaia, toda a galera do Bela Vista, São Judas Tadeu, São Vicente, Colatina Velha, São Miguel. Enfim, toda essa galera animada que está aí agora.
0: Ligadinho. Valeu, meu bem. Beijo. Jorge Luiz de Piranema, Cariacica. Tiago Souza de Cobilândia. Cleide. Tiago Souza aqui, ó. É. Cleizio. Como é que é? Fiório, é isso? Christian, o melhor do Brasil. Ari do Vinagrete. Tamo indo fazer aquele almoço ali em Pedra Azul. Ai, que delícia. Chegou d'água na boca. Imagina a mistura em Pedra Azul, lugar lindo, maravilhoso aqui no nosso Espírito Santo. Mas no friozinho que não deve estar em Pedra Azul uma hora dessa. E esses homens maravilhosos indo pra lá pra fazer, preparar aquela comida deliciosa. Eita, trem. Beijo, vão com Deus, viu? Wellington de Jardim Limoeiro tá ligado com a gente também. Baioco de Cobilândia. É, Joel Flores. Ei, Joel, bom dia.
5: Bom dia, Cleidinha Costa Longa. Bom dia, Sol. Amizade Litoral Cadeira Cativa. Uma sexta-feira abençoada. De bem com a vida.
0: Isso.
5: Tem um trabalho glorioso, um final de semana maravilhoso.
0: Tem 60 anos ontem, né?
5: Estamos sempre ouvindo esses clássicos, essa programação
0: parece
5: muito especial,
0: não,
5: como sempre, na Rádio Litoral. Muito obrigado.
0: Valeu, meu bem, um beijo pra você, bom dia!

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0: dia, Cleidinha, bom dia. Aqui é o gato bonito e gostoso, Cleidinha, do olho azul. Eu tô aqui me recuperando, que eu vou lá pro Triângulo das Bermudas hoje, Cleidinha, catar latinha lá. Vou sair com a minha bike daqui e vou lá catar latinha, Cleidinha.
1: Tá bom, tá ótimo.
0: O dia que eu for no programa, eu vou levar uma régua métrica pra medir mesmo as suas costas, que seu sobrenome é Costa Longa.
1: É besta.
0: Quero ver se as suas costas é longa mesmo,
1: é
0: Cleidinha.
1: Longa.
0: Um abraço no seu coração, minha linda. Tudo
1: abraço,
0: de bom.
1: Meu bem.
0: Bom
1: trabalho. Tudo de bom. E tem gente que ainda escreve separado, como se fosse Costa Longa, não é Costa Longa, tudo junto, viu? Deixa eu ver quem tá aqui. Alô, Deusimar,
2: bom dia. Cleidinha. Deusimar por aqui. E Cachoeiro do Itapemirim.
1: Eita.
2: Pedi um abraço aí especial aí para a Ivonete, da Ina Mármore, juntamente com o Márcio, também da Ina Mármore. Nosso amigão Saulo aí da Operim, Kojak e companhia. Pedinha, final de semana super abençoado para nós todos, tá?
1: Vai ser lindo,
2: forte
1: meu
2: abraço.
1: Amor, tenho certeza.
2: Deus abençoe a todos nós.
1: Você também, obrigada, viu? Ei, Paulo, um beijo para você, rapaz, que é isso, hein? Ótimo dia. Quem mais tá com a gente aqui? Roberto Silva também tá ligado com a gente. É, Rodrigo, do bairro Aparecida. Um abraço, Rodrigo. Ótimo dia. Ei, Flávio.
3: Bom dia, Cleide. Bom dia, Sol. Olá, aqui é o Flávio de Leiria, passando para desejar aquele bom dia para a família Alvarenga, família Vitória. Bora que sextou, né?
1: Bora.
3: Ô, Cleide. Ah. Você sabe qual é a parte difícil de a gente assistir o jogo aqui no Portugal?
1: Ah, faço ideia, o horário.
3: Esses jogos,
1: né?
3: Tardes, é que a gente não pode gritar gol. Se a gente gritar gol, a gente é acionado. A polícia chega logo à tua porta.
1: É mesmo?
3: Ô, Cleide, que sofrimento brasileiro não poder gritar gol.
1: Tadinho! E é verdade mesmo. Você imagina a gente assistindo um jogo sem poder gritar, não xingar.
4: Brasil!
1: Ah, meu Deus do céu. Val Baiano, beijo. Elias, Gabriel e Chiquinha, Márcia Mendes, Lalá de Colatina, um beijo, lindona. Tá lá fazendo café. Um monte de garrafa de café ela tá coando, gente. Gostei, gostei. Capricha, hein? Capricha. Rebeca Andrade de Colatina. Alô, bom dia.
5: Bom dia, queridinha. Sextou, sextou. Brasil, Brasil, logo mais. Sou Rebeca Andrade de Colatina. Abraço pra toda a cadeira cativa. Jesse, pra não esquecer ninguém.
1: Exatamente.
5: Beijos.
1: Beijos. Um beijo pra você. Beijo também pro Henrique. Cleide. Tô aqui em Caxumirim, é o palco do momento. Manda alô pra galera do grupo Chapéu Virado. Sempre ligadinho com vocês aqui. Valeu. Um abraço, Henrique. Ótimo dia, tá? Agulhão também mandou até vídeo aqui. Deixa eu ver o que ele mandou. Ah, não. É um vídeo. Nada a ver. Mas ele mandou áudio.
6: Bom dia, bom dia, bom dia, Cleide. Passando pra dar aquele alô na sexta-feira. Sextou com S de sol. Com aquele S da seleção vitoriosa hoje, 2-0 pro Brasil na seleção, se Deus quiser.
1: Deus quiser.
6: E aí, Cleide? Falta um dia, hein?
1: Falta um dia,
6: amanhã,
1: né?
6: Tem samba de rua amanhã, Cleide.
1: Samba de
6: Estamos
1: rua.
6: Se preparando para fazer um maior show. Vai ser aquele samba espetacular,
1: se
6: com
1: Deus
6: muitos
1: quiser.
6: Convidados, para todo mundo se divertir. Muita dança com fit dance. Quem quiser chegar mais cedo pode chegar a partir das 15 horas
1: para
6: poder começar a se divertir. E às 18 nós temos aí a apresentação do nosso samba de rua. Samba
1: arrasou,
6: da melhor qualidade, samba família, samba da comunidade.
1: Assim que eu gosto.
6: Se você não tem nada pra fazer, vem pra cá amanhã, a partir das 15 horas, beleza?
1: Valeu,
6: salve
1: obrigada
6: samba.
1: Pelo convite.
6: Agulhão no Marcílio.
1: Beijo, Agulhão. Arrasa aí, viu? Agora eu tava aqui pensando, gente, eu já participei de fit dance, mas assim, não profissional, né? Mas você chora de rir, que eu não tenho coordenação nenhuma. O povo tá indo pra um lado, eu tô indo pra outro. Ih, ó, um desespero. Mas eu me divirto e danço do começo ao fim.
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0: bem com a vida. 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

0: legal. Bom dia! Excelente manhã pra você que sintoniza Litoral FM, hein? Vambora, minha gente! Bora! Tem alguém atrasado aí nessa sexta-feira pro trabalho, pra algum compromisso? Pelo amor de Deus, hein? Pelo amor de Deus, vambora! Ó, Cleide, tô te vendo, você tá de azul e verde, tô mesmo. Casaquinho azul e verde do Brasil aqui, ó. Tá me vendo mesmo, hein, José Adão? Um beijo pra você, ótimo dia. Segura. Deixa eu ver quem mais tá aqui com a gente. Orlando Manuel, César, Valdiné Miranda de Porto Novo. Emanuel, alô.
1: Alô, Cleide, bom dia.
0: Bom dia.
1: Sextou, hein? Aqui quem fala é o Emanuel Cutis, Porto de Santana. Mandar um abraço pra toda a galera dessa grande região de Cariacica, para toda a galera que está na estrada, indo trabalhar, indo estudar, nos seus afazeres aí do cotidiano, tá bom? Fica com Deus, vamos pra cima!
0: Isso aí, meu bem, beijo, ótimo dia, Rosenberg!
2: Bom dia! Cleidinha Costa Longa, minha vozinha de veludo de todas as manhãs! Ou como eu sempre digo, hein? A vovozinha do ano, você tá doido? Sol, minha linda, meu raio de luz, Rosenberg de Interlagos, mais conhecido como Carioca, motorista aplicativo. Bora pra cima, aqui pra baixo é contramão. Sextou, papai. E nós tá como? Juntinho, misturado. Você
0: que
2: aí e eu de cá. Até lá no mais. Porque tem jogo da seleção. E vamos torcer. Deixa um beijinho pra nossa amiguinha Cláudia Galeto Rimarinho e seu casca de bala. Ô, motoqueiro fantástico. Fui. E na litoral, eu tô legal.
0: Azul, beijo, minhas lindas. Amor. Beijo, meu lindo. Tudo de bom, Lidiana?
3: Oi,
0: fala comigo.
3: Bom dia. Sextou, bebê. Uma excelente sexta-feira pra você, pra todos os ouvintes. Bom final de semana. Manda aquele alô pra galerinha de Colatina, todos os meus parentes. Coladinha e gatinha com você. Beijo, Lidiana Scarpati.
0: Valeu,
3: na litoral, eu tô legal.
0: Arrasou, um abraço. Fábio, fala comigo também.
4: Bom dia, meus amigos da Rádio Litoral FM. Sou Fábio Araújo de Belo Aurora. Logo cedo, ligadão.

0: E como sempre, aquele elogio especial para todos os colegas do São Lucas. E lembrando que hoje tem o Jogo Brasil, hein? Tamo junto, bom dia, fico com Deus todos.
1: Beijo, fique com Deus você também. Marcos Gargamel em Jardim Camburi. Rogerinho.

0: Eu amo Zeppelin, pro litoral, vem pra minha vibe, que é só alegria, alegria.
1: É nóis, Guedes Uber e a turminha da Emerick lá ligadinhos com a gente. Ei, Kiko, bom dia. Olha aí. É o Kiko.
2: Bom dia. Bom dia aos ouvintes da Rádio Litoral, aos funcionários da Rádio Litoral e para você, sempre. Quem anda? Quem? Quem anda aí de bicicleta aí pelas praias, olas do Espírito Santo?
1: Quem é?
2: Tá bom. A moleque gosta de pedalar.
1: Eu adoro. Adoro.
2: Bom dia, tudo bom?
1: Tudo bem?
2: Eu tô na Copa, minha filha. Eu tô aqui na Copa.
1: Tá na Copa?
2: Tá
1: sério?
2: Bom. Estou na Copa aqui de casa.
1: Meu Deus do céu.
2: Me enganei. Desgrama. Oh, manda um abraço aí pra Aline, Ivan, Beatriz, Natan, Lilian, quer dizer, Luna, Ana, é pra tanta gente, Deus me livre, o pessoal depois me fala. Manda um abraço aí pra esse povo aí.
1: Valeu, meu bem, beijo!
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0: de Áries. Valeu, meu anjo. Rita, Rita de Cássia.
1: Entendi. Bom dia, meu amor.
0: Bom dia.
1: Passando minha flor para te desejar um lindo dia. E que você e sua família venham ter um final de semana muito abençoado.
0: Se Deus quiser, tá? Será.
1: Papai do Sol venha proteger vocês.
0: Baixinho.
1: Livrar vocês de todo mal. E um lindo dia também, né? Para esses ouvintes maravilhosos dessa rádio que eu amo demais. Um beijo, minha flor, no seu coração. Fica com Deus, Rita de Cássia, sala de Bela Vista, Caia Sica.
0: Beijo, Rita, Rita de Cássia. Nossa, que recadinho mais fofo. Obrigada. E amém, né? William Moura, de Vila Batista. Diego, fala comigo, Diego. Bom dia.
2: Bom dia, Cleidinha. Sextou com S de solzão, hein?
0: Caramba, é mesmo?
2: A previsão do tempo já avisou que o sol vai brilhar hoje. Então, você que tá com a vitamina D baixa, é o momento de quarar um pouco no sol.
0: Quarar,
2: e vamos aproveitar para recarregar essas energias e lançar em direção à nossa seleção brasileira. Hoje tem que dar bom, hein? Vai, Brasil!
0: Hoje vai dar bom, já deu bom. Valeu, se Deus quiser, né? Valeu, Diego. Gente, quará, fui lá na roça agora quando a gente lavava a roupa no córrego. Olha só, hein? Se tem tempo que eu tô nessa vida, hein? Nessa terra. Graças a Deus, eu quero viver muito mais. Mas eu lembro que a gente ia lavar roupa no córrego e aí a nona falava assim, coloca a roupa pra quará. Pra quará era, tipo assim, colocar roupa em cima da grama ali, pro sol bater, entendeu? Ai, gente, adorei, Diego. Ó, me fez voltar lá atrás, que delícia. Bom que a memória tá boa, né? Graças a Deus. Cida, bom dia.
3: Ei, Cleitinha, bom dia. Bom dia, sol, aqui é a Cida de João Goulart. Tô passando aqui pra desejar uma ótima sexta-feira abençoada pra todos nós. Vamos trabalhar, que nascemos lindas e não ricas.
0: Lindíssimas.
3: Beijo, na litoral, eu tô mais, que legal.
0: Beijo, meu amor, ótimo dia, viu? Quem mais? É, Caetano, fala comigo, Caetano. Figura, hein? Figura, se prepara.
4: Bom dia, bom dia, Litoral, bom dia, Cleidinha Costa, bom dia, Sol, bom dia a todos os integrantes da Rádio Litoral. É sexta-feira, Dia Internacional das Amazonas. Hoje eu tô com o Coringa, sorrisão no rosto, modernamente. Aproveitamos, mandar quebração pra Castelo, Venda Nova do Migrante, melhor pedreiro, mestre de obra, Atila Lopes, Iago, Jonathan, Negão, estão tudo lá indo pra obra trabalhar e ouvindo a Rádio Litoral. Lá em Ribeirão do Meio, Aline, Amanda, Antônio Coração, Oliver, Cíntia, Simone Batista, Ana Aparecida, Flor do Campo, Deus de Hermo, Jardim Primavera, Alete e ele, o melhor motorista de aplicativo do Castelo. Chora não que eu conheço, é Elivelto, na Litoral, eu tô legal. E o Caio Debona do Agro, melhor fazedor de queijo da região de Ronda.
0: Ai, que delícia.
4: Robin Rafael da RC Manutenção Industrial, Caio Debona do Agro, o melhor fazedor de queijo da região de Ronda, hein? E lá em Cantagalo, lá, Padaria do Bis, Leandro, Michele, Garrincha, Caboneca e na Litoral, tô legal.
0: Um beijo, meu bem, ótimo dia, cada apelido. Ai, gente, pera lá um pouquinho. Antes de eu colocar a música no ar aqui, quero te desejar um dia maravilhoso, perfeito, gostoso, quentinho ou friozinho. Tá frio hoje?
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3: Bom dia,
0: sol.
3: Bom dia, Cleide. Bom dia, gente. Nossa, sexta-feira. Graças a Deus. É bom, né?
0: Você não tá com frio hoje, não, sol? Tá pelada, gente. A mulher, vocês acreditam?
3: Tô, não. Eu tô com os braços de fora. Eu tô
0: com calor. A menopausa faz, né, com a pessoa?
3: O quê? Dá até pra botar uma frente única.
0: Agora você pensa, a gente tem a mesma idade, hein, sol e eu. Eu aqui tremendo, chega, tô roxa de frio.

0: caiu, por favor, não esqueça o casaquinho, tá? Caso você não esteja na menopausa também.
1: Exatamente, é. Leva o casaco, porque se tá esse frio todo aí, é melhor, né? Se agasalhar. É.
0: Hoje nós vamos falar do Jogo do Brasil.
1: Ah, é mesmo,
0: Brasil. Hoje tem. Eu vim de verdinho na esperança de que sejam, no mínimo, aí uns 4 gols, será?
1: Ah, eu vou torcer, porque o Brasil precisa de gols, precisa de saldo.
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0: pro motorista da saúde. Ai, desculpa só. Pro Lobão. Beijo pra Claudineia de Novo México. Tá sumidinha, né, Claudineia?
1: Tá mesmo, hein? Ai, ai. De olho na senhora, hein? Ó, Paulo Ricardo da Vila Rubim.
0: Beijo pro Queimadinho, outro que tá sumido.
1: É mesmo, Marcos.

0: Gonçalves, em Jardim Camburi.
1: Irlene Alves.
0: William Moura, em Vila Batista.
1: Beijo pra Renatinho e pra Elisângela. Pra você que tá dando uma carona pra gente também.
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0: Ó, sextou com muito trânsito na Grande Vitória, tá?
1: É.
0: Ó, pra você que vem de Vila Velha, que quer chegar em Vitória pela Terceira Ponte, um trânsito gigantesco, tá? Pra você conseguir acessar a Terceira Ponte. Esse trânsito começa ali na Avenida Professora Francelina Setúbal, aí pega a Avenida Carioca e segue até naquela parte mais alta da Terceira Ponte.
1: Bicho.
0: Então, é, você vai ter que ter bastante paciência. Paciência também pra chegar em Vitória pela Segunda Ponte. Você que vem de Vila Velha, Cariacica, porque tem um carro quebrado na subida das Cinco Pontes. Então, ou seja, se você sair da Segunda Ponte, você vai pegar Cinco Pontes que tem um carro quebrado ali. Então, vai ter que ter muita paciência. Esse trânsito só melhora depois que você passa ali a Vila Rubim. Trânsito também hoje já começa na Rodovia do Contorno, sentido Serra.
1: Então, já tem trânsito na rodovia?
0: Já tem trânsito nesse momento.
1: Que costuma não ter, né?
0: É, nesse primeiro horário nunca tem, mas hoje já tem. Começa mais ou menos na altura do bairro Flechal 2, sentido Serra. Trânsito também ali na... Tem um pequeno trânsito na Rodovia das Paneleiras, sentido Jardim da Penha. Então, se você está passando por alguma via aí que tem trânsito complicado, ou tá liberado, semáforo com problema, conta tudo pra gente, 999-86-1050.
1: Inclusive, fala pra gente também o que você vai fazer, onde você vai assistir o jogo hoje, tô doida pra saber.
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0: Que é isso, Rio de Janeiro?
1: Eu que pergunto, que é isso, hein? Fama de louco, só Zé Neto e Cristiano, gente.
2: Ah, eu gostei.
1: Eu gostei também. Muito e geralmente bom. Eu não gosto muito de regravação, não. Quando pego uma música internacional, faz ela nacional e tal. Mas eu gostei, viu? Gostei.
2: Exatamente. E sabe o que você vai gostar também? De ganhar a camisa oficial do Brasil, mais kit churrasco e cerveja, porque hoje tem jogo do Brasil, Brasil e Haiti.
1: É verdade, gente, lá no arroba Litoral FM, dá tempo de você participar, é só
2: acertar o placar.
1: Isso aí, tem que acertar o placar. E aí, manda pra gente aí, qual é o seu placar? Manda não, vai lá no Instagram pra você colocar seu placar, né?
2: Exatamente, boa sorte pro Brasil também.
1: Gente, Cris tá fazendo o quê, Sol? Que é isso,
2: acho que
1: gente?
2: É recheio, não parece recheio?
1: Não sei,
2: eu
1: não.
2: Eu achei que era polenta.
1: Eu acho que é papa.
2: Ai, não acredito.
1: Será que é papa de milho?
2: Ai.
1: Ah, meu Deus do céu. Bom dia, meninas. Deixa eu ver, na produçãozinha aqui, sempre, sempre. Se bem que ela faz salgado, né?
2: É, por isso que pode ser um caldo pra fazer um...
1: Deve ser um
2: frango,
1: a gente,
2: né?
1: Não entende nada de cozinha, a gente sabe de comer só,
2: é...
1: Cris. Pelo amor de Deus.
2: Pergunta de futebol, de carro, de qualquer outra coisa, assim.
1: E é, eu, de vai construção. Perguntar de quê? De sexo, de beleza. É.
2: Ai,
1: que futebol falou, também não entendo, não.
2: Falou a autora do Kama Sutra.
1: Ô, Sol, é mentira, hein, gente? Ave Maria, não sei de nada, hein? Sou um anjo, ó, anjo de indicadora. Quem mais tá com a gente? Wesley.
3: Credinha, minha amiga. Opa. Bom dia. Solzinha, hoje você só dá as caras aí na rádio,
4: aqui,
3: porque aqui, minha amiga, aqui na serra vai ser difícil, tá?
4: Sério,
3: tá até começando a cair uns chuviscos aqui já no para-brisa do carro.
4: Gente.
3: Ô, Cleide, você tá falando da menopausa aí,
4: sim,
3: que a Solzinha tá chegando aí quase de biquíni, num calorio.
4: Gente,
3: é um calor. Menina, minha esposa também tá nessa situação, tá?
4: É.
3: Rapaz, tem dia que o negócio tá trincando frio.
4: E
3: a mulher tá num calor com um ventilador. Falei assim, rapaz, não é possível isso, não. Eu tô de barra coberta, num frio, frio. E a mulher tá suando. Falei assim, Senhor da Glória, que é isso?
4: Senhor da Glória.
3: A mulher, calor, pelo amor de Deus, que calor é esse? Eu falei, rapaz, que...
4: É desse jeito.
3: Que luta. Fazer o quê, né, minha amiga?
4: Não é fácil ser mulher, não, meu filho.
3: Nossa, ofício. Mas fazer o quê? Enfim.
4: Tá bom, meu bem.
1: Beijo, viu, Wesley?
4: Beijo.
1: Cuide da sua esposa com muito carinho e fala com ela, não sei se ela já foi, porque é sempre bom a gente falar sobre isso, né, Sol? Querendo ou não, a gente tá vivendo isso. Eu não tô sentindo esses calorões ainda, a Sol sofre, porque aqui tá um frio de lascar e ela tá banando, sabe, de calor, né? E é um calor diferente que a mulher sente. E isso é só um dos milhões de sintomas que aparece quando a mulher tá na menopausa. Então, assim, é muito importante que você vá procurar um endócrino ou um ginecologista, ou seu médico de confiança, né? Pra tá falando sobre isso, pra tá fazendo exames, pra ver como estão as suas taxas hormonais, porque isso tudo são hormônios, gente. Vira uma loucura dentro da gente.
2: E,
1: né, Sol?
2: Isso aí. E o importante também é você que tem uma namorada, você que é marido de alguém que esteja nessa situação. Por exemplo, eu conversei com meu marido sobre os sintomas que eu tô sentindo pra que ele possa entender que a mulher fica mais irritada.
1: É.
2: Então, são muitas coisas que acontecem.
1: A mulher fica mais irritada, né?
2: Fica. Isso. E eu que já sou tranquila, ainda bem que eu sou tranquila, né? Fica um pouquinho
1: imagina,
2: irritada.
1: Pra Ariana, meu Deus do céu.
2: Então, é importante que o homem saiba que a mulher converse também com ele do que ela tá passando.
1: É, às vezes nem a mulher sabe o que ela tá passando. Por isso que é bom ela procurar primeiro de tudo um bom profissional. Até mesmo pra regular suas taxas, pra você sofrer um pouquinho menos. Porque sofrer, vai sofrer. Mas um pouquinho menos. O meu problema até agora é só o esquecimento.
2: Esqueceu
1: que eu ia falar.
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0: você que conseguiu aí, ó, mandar aquele áudio gostoso, e pra você que tá faltando mandar aquele áudio, né, Sol? De recado, principalmente, informação.
1: Exatamente. Fala informação, Cleide.
0: Ah.
1: Já tem informação aqui, porque o Cadu Baioco, ele falou assim que tem carro quebrado nos dois sentidos da segunda ponte.
0: Vixe, Maria.
1: Sentido Vitória na subida da ponte, né? E outro tem em Vila Velha. Então tem um transcol quebrado na parte de Vila Velha da segunda ponte. Quem vem de Vila Velha pra chegar na Vila Rubim. E outro carro quebrado pra quem vem de Cariacica pra pegar a segunda ponte, sentido Vila Rubim também.
0: E tinha um em cima da cinco pontes,
1: da,
0: não era?
1: Da terceira ponte.
0: Terceira ponte?
1: É, não, cinco pontes mesmo. Isso aí,
0: cinco pontes. Ou seja, pra você que sai de Vila Velha ou Cariacica vindo pra Vitória, os dois acessos ali, que são as duas pontes,
1: estão,
0: né?
1: Estão complicados.
0: É, gente, ah, hoje quem veio, veio, né?
1: É, e o Davidson Scardo, pra, só rapidinho, ele falou do trânsito também. No contorno é uma carreta, lembra que eu falei que tava?
0: Sim,
1: é uma
0: tinha um trânsito, mas não sabia o que que era, tal.
1: É, então ele tá falando que é uma carreta quebrada ali mais ou menos na altura do bairro Nova Rosa da Penha.
0: Ah, aí garra tudo, meu Deus, seja o que Deus quiser, nada de estresse, viu? É. Cuidado com seu coração, cuidado com a sua vida, quando a gente fica meio estressado, só faz mal pra gente.
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0: Deus do céu. Bom dia, gente. Vamos mandar um abraço?
1: Bora.
0: Especial aqui pra Luísa Cristina de Colina de Laranjeiras.
2: Elsa Simões da Praia de Itaparica.
0: Luzinete Págio.
2: Júlio César em Viana tá mandando beijo pra esposa, Jane, os filhos, Henrique e Evelyn.
0: Francine de Jardim Limoeiro.
2: Jaine Oliveira.
0: Um beijo gostoso pro Everaldo lá em Sobral, no Ceará, o amigo do nosso gato branco charmoso.
2: Pra Larissa Prenhorato, em Tabajara.
0: Beijo pra Rosa, de Morada da Barra.
2: Marcelo Vieira, no Bairro República.
0: Robson Caetano.
2: Rosimara Ramos, em Nova Almeida.
0: De Olinda, de Santa Cecília.
2: Pretinha Kister, em Ferrosa.
0: E pra você também.
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0: Muito bem, vamos à previsão do tempo, hein? Na Grande Vitória, sexta-feira será de sol entre muitas nuvens, mas sem previsão de chuva. Amanhã começa com aumento de nebulosidade e possibilidade de névoa ao amanhecer. Ó, ficou bonito isso, né? À tarde, o sol predomina entre nuvens e a temperatura pode chegar aos 25 graus. À noite, o tempo fica aberto.
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0: O CIEE está com mais de 360 vagas abertas para estágio e aprendizagem em diversas cidades capixabas. As oportunidades são destinadas a estudantes de diferentes níveis de ensino. Os interessados podem consultar as vagas e se candidatar pelo site ciee.org.br.
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0: O INSS começou a enviar avisos pelo WhatsApp para beneficiários que possuem agendamentos relacionados ao benefício de prestação continuada, o BPC. A medida busca facilitar a comunicação e reduzir faltas aos atendimentos. A orientação é que os usuários fiquem atentos às mensagens enviadas pelos canais oficiais do Instituto.
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3: 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Vamos lá?
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0: básico.
1: Pensamentos intrusivos, tá, gente? Esses pensamentos intrusos. Ah, ó, manda manda bom dia pra você que tá afim de curtir uma roda de boteco. É bom, né? Então, ó, Roda de Boteco Grande Vitória vai ser na Praim, Vila Velha, dia 10 de julho. Você com direito acompanhante pra curtir Dilcinho, Sol Pessoa e Samba DM. Então, manda a senha Botecão na Litoral 999-86-1050. Manda seu nome completo e o bairro onde você mora.
2: Pronto, boa sorte, viu? Gente, olha ele aqui!
3: Aí, bebê!
2: Bom dia!
3: Eu já tô no clima!
2: Bom dia,
3: tem
2: ouvindo.
3: Que respeitar! É. A maior seleção do mundo, pentacampeão Brasil, tá?
2: Respeitar.
3: Jamais outras seleções serão e nós seremos hexa. Tô no clima, tô ligado na melhor Litoral FM. Sextou, bebê! E o placar de hoje? 2-0 Brasil,
2: 2
3: tá?
2: 2-0.
3: Nós vamos garantir a nossa classificação para a próxima fase. Pega meu beijo. Bom final de semana. Vai, Brasil! Vai, Litoral FM!
2: Vai, Brasil! Cadê a vinhetinha do Brasil, locutora?
4: Brasil!
2: Brasil, viu, viu? Agora foi. Deixa eu ver aqui quem tá aqui também. Ah, gente, ó, lembra que a Cris postou um negócio que é sol e eu ficamos sem saber o que que era?
1: Caldo,
2: eu falei,
1: né?
2: Que era papa de milho. A Sol falou que era caldo e que tava na panela. Olha como é que a gente entende... De cozinha.
1: É, muito.
5: De cozinha aí, Cleitinha, bom dia.
2: Lá dentro.
5: Ai, meninas, morri de rir de vocês aqui agora. Isso aí, ó, é a base pra me fazer a minha massa.
1: Ah, era o caldo.
5: Aí
1: então.
5: Eu faço ela temperada, tem? Aí agora
1: leite.
5: Eu vou fazer, já fiz, já uma vou fazer a outra, vou fazer bolinho de queijo e bolinho de calabresa com queijo.
2: Ai, que
5: queijo,
2: delícia.
5: Meus amores.
1: É, eu já fiz muito,
2: calabresa,
1: gente.
2: Calabresa com queijo deve ser bom, hein?
1: Só que a massa, você tem que trabalhar com ela quente, então sua mão fica toda vermelha. E ali, faz aquele caldo, se for de frango, aí eu boto aquele caldo de galinha, os temperinhos, aí você tem que jogar no leite, tá? No leite, não é água não.
2: Você tá
1: leite.
2: Dando receita uma hora dessa.
1: Exatamente. Aí depois você joga o trigo.
2: Logo quem?
1: Mexe.
2: Faz nada que preste, só faz alface,
1: não.
2: Gente.
1: Gente, mas o risole você fazer massinha de quê?
2: Nossa, não sei risole.
1: Só não sei formatar na mão aquela coxinha, igual ela faz. Aí é ruim.
2: Entendi.
1: Mas a massa você fazer.
2: Nunca trouxe, gente, então não posso falar se presta ou se não presta. Tem quantos anos que a gente trabalha juntas?
1: Só 16.
2: Só 16, daí dá pra você ver, né?
6: Fala, galera da Rádio Litoral, Patrick Passarelli de Itaboraí, Rio de Janeiro. Mandar um abraço pro meu primo Fábio Grampola do Ibis, o famosinho original. Ele saiu esse dia com Dona Maria, gastou o dinheiro do nosso bolão.
2: Ixi.
6: Fala pra eles aí, Vitinho, solta a voz.
1: No
6: Litoral, tô mais que legal.
2: Esse não é bobo, não, eu faria o mesmo. Gente, vai gastar dinheiro fazendo aposta, pelo amor de Deus, gasta dinheiro com a mulher, com amor, né?
1: Gente, bem que ele falou que ia dar um jeito de fazer um negocinho diferente.
2: E deu,
1: aí,
2: né?
1: E deu.
7: Ei, Cleidinha, bom dia pros ouvintes do Litoral. Cara, eu não sei onde vocês estão falando que vai dar sol, não, cara. Tá muito nublado.
2: Tá previsão,
7: e eu ainda tenho que entrar, cara, dentro da piscina. Não tá dando.
2: Você vai fazer o que na
7: Manda
2: piscina,
7: aí o São Pedro, quem tiver aí no comando do céu, começar a botar sol nessa vida aí, porque minha vida não tá fácil, não, gente. Um beijo. Deus abençoe vocês.
2: Valeu.
1: Beijo, Carol.
2: Ô, Carol, você vai fazer o quê? Hidroginástica? Você vai dar aula? Quando começa com a fofoca, gente?
1: É.
2: Fala completa, porque a gente fica numa curiosidade. Eu mesmo sou curiosa.
1: Pois é.
2: Quero saber, você vai fazer o quê? Deu vontade? Tá também na menopausa, com calor, vai dar um mergulho?
1: É, pra pode poder ser, apagar, né? Esse calor danado?
2: Apagar o fogo? Mais um rapidinho.
8: Bom dia, Cris. Bom dia, Litoral.
1: Oh,
8: bom dia a todos. Hoje é 4-0 pro Brasil, hein?
1: 4-0. Eu acho.
8: Aqui, quero mandar um abraço pra rapaziada aqui da Boss. Toninho, grande Toninho. Chama, Tonhão.
2: Valeu, pronto. Ai, meu Deus do céu. Ih, gente.

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0: do Brasil, um kit churrasco com cerveja. Ai, meu Deus do céu. Ó, tem que acertar o placar do Brasil. Do jogo é hoje, Brasil e Haiti. E aí você dá o seu placar lá no nosso Instagram, @litoralfm. Mas, gente, ó, depois quando o árbitro apitar o início de jogo, não vale mais não.
1: Não, aí já
0: vai agora lá e já dá o seu placar logo no nosso Instagram.
1: Garanta, hein? Alô?
2: Bom dia, Cleidinha. Bom dia, Sol. Cleide, você falando aí em lavar roupa no Rio e Quará. Eu tô lembrando agora de quando eu era mais nova, que eu ia com a minha mãe pro Rio, a gente lavava a roupa, batia a roupa na pedra, colocava a roupa pra coarar no sol. Ai, era maravilhoso.
1: Era.
2: Aqui é Melri de Vale Encantado, na litoral, eu tô legal. Partiu, Rio Marinho, cuidar da beleza. Um
0: isso.
2: Cheiro.
0: Eu fui cuidar da minha ontem. Ó, fiz depilação no pulso, fiz minha unha do pé, da mão, que meu pé parecia pé de zagueiro da terceira divisão, né? É. Mas agora tá bonitinho.
1: Graças a Deus. Eu tenho que fazer isso tudo, que eu não tô bonita não, gente. Aliás, eu tô linda, né? Do jeito que eu tô. Mas, agora, a Melri tá falando de algo que, você vê, né? Graças a Deus, Melri, assim como eu, a gente aperta o F5 na nossa vida pra gente atualizar, porque nós somos do maior.

0: época, ela também, assim como eu, a gente lavava roupa no tanque. Eu falei isso mais cedo no programa, que alguém comentou alguma coisa tipo assim: e aí, aproveita que vai sair um solzinho hoje pra colocar seu corpinho pra quarar. Quando ele falou quarar, eu fui lá na roça, quando eu lavava roupa na mão ali, ó, no córrego. E aí colocava a roupa em cima do, num gramado assim, pra pegar o sol, pra quarar. Isso é quarar, pra quem não sabe, pros novinhos, né? E hoje em dia, gente, a gente tem máquina que falta pouco sair dali já pendurada e seca, entende? Ou às vezes até dobrada já pra colocar no armário.
1: Agora eu vou falar uma coisa, eu tenho máquina de lavar, mas tem roupas que, como ela falou, eu lavo no tanque, a moda antiga, na mão.
0: Isso aí é coisa doida.
1: Eu não vou deixar minhas roupinhas, que eu gosto de malhar.
0: Pego ao material.
1: Gente, eu lavo na mão, sério. Às vezes eu lavo dois, três varais de roupa na mão.
0: Na mão.
1: Tendo uma máquina que só sai sequinha, só estender.
0: Isso aí é coisa doida, só. Você tem máquina que já sai seca e vai jogar, vai lavar na mão pra estragar a unha, estragar
1: eu, hein? Gente, mas
0: coisa
1: vai estragar minhas
0: roupinhas. Coisa doida, tá, coisa doida, de doido mesmo.
2: Alô? Bom dia, galerinha gostosa! Aqui é Claudia Lida Dalto. Bora trabalhar!
0: Vambora!
2: Bora, bebê! Esse friozinho, ó!
1: Que frio!
2: Hoje à noite é bom
3: tá
2: tomar
3: frio.
0: É o quê?
2: Olá!
0: Quem que ela falou?
2: Michelle é doida, dá ideia dela.
0: Mano,
2: hoje tá um dia bom pra tomar aquele caldinho, hein?
0: Que caldo?
1: Eu vou tomar hoje à noite.
0: Caldo de pinto.
4: Ai, bom dia, Rainha, bom dia, Solange. Sextou. Hoje tem Brasil, meninas. Hoje tem Brasil. E muito calmante, muito maracujá, meninas. Que a gente vai pegar. Bom dia, bom dia.
0: Valeu, meu bem, bom dia.
5: Bom dia, Sol. Bom dia, Cleidinha. Aqui é Fernanda de São Pedro, na Litoral Tomás. Que legal. Partiu para mais um dia de trabalho. Literal, eu tô mais que legal. Manda um alô pro meu amigo Brigela, cobrador de Santo Aquário.
0: Aí, Brigela, seu é.
6: Oi, Salzinha, bom dia, minha linda. Bom dia, bom dia. Como é que você está? Deixa te dar uma boa sexta-feira, na graça do Senhor Jesus. E eu tô por cá, hein? Sumi, mas apareci, hein? Tava sem internet. Um beijo. Beijo, minha lindona. Que Deus abençoe o seu dia, tá bom?
0: Um
6: beijo
0: também.
6: Da Sol.
0: Acabei de falar isso agora. A gente sem internet parece que tá pelado.
1: Parece.

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só vem. 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

0: Gostei, hein? Isso mesmo. Eu achei que ele ia chamar a nossa atenção, porque de vez em quando a gente dá uma de médico aqui, dando receita até pros outros, né? Mas hoje nós falamos, a gente tá falando de menopausa mais cedo, aí eu aproveitei pra indicar, né?
1: Especialista, né?
0: Especialista, tem que indicar, gente. Na dúvida é sempre o endocrinologista ou seu ginecologista. Pra mulher que tá entrando na menopausa, pra equilibrar os hormônios, trabalhar, ver como é que estão suas taxas, tá? Né, doutor? Tô errada?
1: É, tá certíssima, né?
0: Eu sei que eu tô certa porque eu já procurei os dois, minha filha. Ah, minha filha, ai, ai, ai. Mas tô sofrendo menos, viu? A gente, quando começa a se cuidar, a gente sofre um pouco menos, né, Sol?
1: Isso aí. Seguir direitinho.
0: Alô?
2: Bom dia, Sol. Aqui é Roberto Carlos, motorista de aplicativo. Passando para desejar um bom dia a vocês e avisando a vocês. Quem tá vindo de Guarapari tem um acidente, um ônibus batido. Tem um ônibus batido em frente à antiga Embratel. O trânsito tá daquele jeito. O ônibus da Emanuel, aquele ônibus que transporta escolar, Emanuel, tá batido em frente à antiga Embratel, ok? Um abraço a todos. Na litoral eu tô sempre legal.
0: Arrasou, meu bem. Obrigada, viu?
3: Bom dia, meninas. Bom dia, Sol. Bom dia, Cleide. Aqui é Cláudio, do bairro Operário, Cariacica. Tô passando pra mandar um alô pra vocês, porque já cestei daquele jeito, né? Só agora que tive um tempinho, já tô naquela faxina. E, ó, hoje tem jogão, hein? E aí, qual o placar que vocês estão apostando? Já fiz o meu bolão. 3-1 Brasil. Bom dia, meninas.
0: Valeu, Cacau.
1: Acho que vai ser assim, 3-1, 3-0. Acho que o Brasil faz 3 gols no mínimo.
0: Eu vou mandar logo uns 4, quero nem saber. Eu tô confiante que vão colocar até Neymar pra jogar hoje, ele vai mandar um gol também pra nós.
1: É, poderia mesmo, né?
0: Agora Vini Júnior vai arrasar, tenho certeza. Ele vai entrar hoje daquele jeito.
1: Agora tem que botar o Hendrick também.
0: Outra que tá linda aqui é a filha da Lidiana Scarpati. Meninas, olha isso aqui, ó, prontíssima pro Brasil, com a camisa do Brasil. Ô, meu Deus, linda. Linda, linda.
4: Ei, Cleide, Sol, suas meninas, bom dia. Quem fala aqui é o Pet de Barreiral.
0: Fala, Pet.
4: Aqui na Serra tá meio no viado, hein? Tá meio no viado por aqui. Teve até um sabor chuvisco, mas
1: sabor
4: já passou
1: chuvisco.
4: Já. Foi aí pra Vitória.
0: Sei que tava caindo.
4: Tamo junto, litoral, tá mais legal. Sextou, bebê. Oh, e se o Brasil não fizer mais de 3 no Haiti, não vai fazer ninguém, né? Vamos de iludir, é hoje.
1: Iludir hoje.
4: Você tá doido.
0: Nossa senhora, não vou pensar assim, não. Ó, turminha da funerária Porto Novo, ligados com a gente lá, ali em Jerusalém, Porto Novo. Rafael, Camila, Juan, Renan, Vitor, quem mais? Rafinha, Luiz. E pra todos aí, um beijo pra vocês.

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0: gente.
1: Ó, beijo e bom dia pra você que ainda não mandou a sua senha pra mandar, porque tem dois ingressos aqui pra você curtir o Roda de Boteco. Vai ser na Praia em Vila Velha, 10 de julho, com Dilcinho, Sol Pessoa e Samba DM. Então manda a senha, Botecão, Botecão na Litoral, 999-86-1050.
2: Delícia de promoção essa.
1: Alô!
3: Ei, Cleide, ei, Sol, bom Oi. Dia, sou Cleide Nara, aqui de Rio Bananal.
1: Opa!
3: Passando pra desejar uma boa sexta-feira pra todo mundo. Dizer que tô aqui no meio da roça, colhendo café, eu e minha mãe, Mirtes. Passando pra desejar a todo mundo uma boa sexta-feira, que Deus abençoe. E é isso, tamo junto. Na Litoral, tô mais que legal. E hoje tá em Brasil, hein? Bora
2: hoje
3: pra
2: tá em
3: cima.
2: Brasil, isso é mesmo. Um beijo pra você. Daqui a pouquinho eu vou falar com você fora do ar, que eu quero saber como é que anda seu coração.
4: Fala, galerinha da melhor rádio do estado, Fábio Grão. Polo Bibs, o famosinho, o original, hein? Sextou, bora que bora, matar essa sexta-feira. Ontem tava lá no bairro de Solzinha, descia a fumaça lá, matei os mosquitos, quase tudo. Que tudo não posso matar, não, senão eu perco meu emprego.
2: Ah, ué, tem que deixar uns pouquinhos pra
4: ir. Vamos que vamos, ontem acertei uns placar no bolão, acho que deu. Comecei com sorte na segunda rodada, hein? Na Litoral tá mais que legal. Aquele beijo!
2: Aquele beijo, meu amor.
1: Aquele beijo. Ele passou mesmo, mandou foto, falou, só tô aqui na sua rua.
2: Aí, ó, tá vendo? Cuidado com os mosquitinhos que tá picando sol.
5: Dia, sol! Que
2: bom
5: maravilha.
2: Dia.
5: Olha só. É, vou agradecer a Sol, né? Porque ela vai ser o nosso 12º jogador em campo, porque todo árbitro que torce pela seleção, ela vence. Então, hoje tá garantido. Sol está escalada, já que ela vai torcer, eu sei que ela vai jogar a favor da seleção.
2: Amém.
5: Então é isso, gente. Vamos torcer positivo ao sexagenário do mês, né, Flores? É, a torcida é primordial, pensamento positivo hoje, todo pela seleção, tá? Joel Flores aí fez aniversário ontem, né? O mais novo sexagenário do mês.
2: Ah, entendi.
5: E o Sunguinha, tô sabendo sim que ele vai pro Triângulo das Bermudas, já que ele não consegue fazer que o Hollywood sussurre no ouvido dele, ele vai perturbar Alex Bono lá no Triângulo das Bermudas.
2: Vai mesmo.
5: Hoje vai ser tudo de bom.
2: Ele vai ajudar
5: de ótima folga. E Sol, vamos aí, hein? Vamos torcer de verdade. Rosimara Ramos de Nova Almeida.
2: Beijo, lindona.
1: Um beijo, boa sorte pro nosso Brasil.
6: Bom dia, Cleide. Bom dia, Sol. Aqui é o Zulu, operador de máquinas. Manda um alô aí pra todos os operadores aí, a rapaziada da Celó, os operadores da área da Vale aí, que eu tive a oportunidade de trabalhar junto. Mas hoje não atuo mais, hoje eu tô na marca ambiental. Mas a rapaziada lá é da Elite, a gente tá sempre em contato. Manda um operador pros operadores em geral. E uma ótima sexta de trabalho pra nós, né? Amanhã é a boa de tomar aquele sogo da confusão e tomar um caldinho, né?
2: Aí,
6: você tá doido que tá frio com força.
2: É equilíbrio,
6: ótimo,
2: né,
6: dia,
2: gente?
6: Pra nós. Litoral, a número um, a melhor.
2: Toma um geladinho, toma um quentinho, entendeu?
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0: especial pro Xandão, Dona Hermínia, que saudade. José Miguel, do Patrimônio da Penha do Camaraó.
1: Opa, Gleidson Pereira, beijo pra você no centro de Vitória.
0: Lucileide, da Praia de Carapebus.
1: Um beijo também especial pra Cleonice, de Carapina.
0: Luzia, do Cocal.
1: Melri, do Vale Encantado.
0: Bem apertado pro Salmo Cardoso, em Serra Dourada 1.
1: Pra Aninha Pinheiro, Dona Joana, pra Helena Filhota e o maridão também.
0: Ângela Pedroso da Glória.
1: Beijo aqui pra Rosilene Maria de Nova Almeida.
0: Adalberto Souza em Jabaeté.
1: Leandro de Vila Nova de Colares.
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1: Muito bem, Vitória recebe nesta sexta-feira uma experiência gratuita de arte ao ar livre. Olha que bacana. Com exposição e bate-papo entre artistas e o público. A proposta é aproximar a população da produção artística contemporânea e incentivar o acesso à cultura. A participação é gratuita, viu?
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1: Uma pesquisa mostrou que 85% dos usuários de cartão de crédito conseguem pagar a fatura integralmente e evitar os juros do crédito rotativo. O levantamento destaca uma maior preocupação dos consumidores com o planejamento financeiro e o controle das despesas.
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1: Um levantamento realizado na ciclovia da Vida revelou que 54% das bicicletas que circulam pelo local são elétricas. O crescimento reflete a busca por alternativas de mobilidade mais rápidas e sustentáveis na Grande Vitória, especialmente nos deslocamentos diários entre os municípios.
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0: 8h40, gente. Ó, beijo e bom dia aqui pra Eliana de Boqueirão de Itaparica. Falou que tem um solzinho lá, tá? O céu tá até azulzinho.
1: Ah, o sol saiu. É. Que beleza, gente. Bom saber, hein? Bom saber. Deixa eu ver quem tá com a gente aqui. Oi, seu Hermes.
2: Bom dia, sol, bom dia, Cleidinha. É o Hermes, mais conhecido como Berinjela de Santo Quatro. Aí, mando um alusão para minhas filhas Daiane, Ranieri, meu amigo Anilson, meu amigo Geraldão, meu amigo Serginho, meu amigo Léo, o gordinho de Santo Quatro, pra minha amiga Tatiane, da 331, e pra minha grande amiga Andréia, ali de Industrial, e pro meu grande amigo Fernandinho de São Pedro, gente da melhor qualidade. E para todos os ouvintes da Litoral, porque na Litoral eu tô mais que legal. E hoje, Brasil 3-0. Valeu, meninas!
0: Valeu, menino! Beijo, beijo!
3: Bom dia, Cleide! Bom dia, Sol! Vavá aqui da Serra! Bora que bora! Vamos que vamos! Bora vamos que vamos! Bora que bora! Com aquela empolgação que hoje tem o quê? Assim tem seleção! E hoje o placar já tá lá, já no site. É 3-1. Brasil já vai ser classificado hoje, hein? Nós vamos fazer o quê? Curtir, vamos beber, porque é ser de saudade e ser de cerveja. E na Litoral, eu tô sempre muito mais que legal.
0: Nossa, ele nem errou. Eu, quando eu falo, quando eu lembro da cerveja, eu falo até com S.
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5: 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Porque serão dois ganhadores que vão...

0: pulinho, uma circulada pela Grande Vitória. Fala com ele, Alex Bono.
1: Bora!
0: Fala, meu bem, conta tudo pra gente.
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7: Fala, galera, Felipe Souza por aqui na cobertura da Copa do Mundo, e agora eu vou trazer um panorama do que foi esse primeiro momento pra mim aqui, hein? Fiquei 6 dias no México e foi muito maneiro. Deu pra ter uma imersão na cultura mexicana, conhecer um povo que é muito acolhedor, comer os nachos e tacos bem apimentados, dos mais variados sabores, visitar vários pontos turísticos, inclusive pirâmides, gente. Tem pirâmides aqui.

0: Eu tô coladinho na cobertura da seleção brasileira. Em breve trago mais novidades aqui. Um abraço.
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0: 9h54, gente.
1: Ah, beijo e bom dia aqui pra Luana Barcelos, tá lá em Santa Marta.
0: Isso mesmo, ligadinha com a gente. Ó o... Abraão.
2: Bom dia, Cleide. Bom dia, sol. Como é que tá esse momento? Tranquilete. Estamos aqui ouvindo a litoral direto de Itabirinha, Minas Gerais. Itabirinha hoje amanheceu 12 graus Celsius. Tá congelando pra caramba. Mas nós estamos bem, tranquilete. Na litoral, tô mais do que legal.
0: Tchau. Beijo. Deixa eu aproveitar e mandar beijo pro meu filho, Helminho. Beijo, meu amor. Amo você, viu? Tá lá em São Paulo assistindo a gente.
1: É, mandou foto e tudo. Beijo, Helminho. Bom trabalho.
0: Dizendo que tá 14 graus lá. Tá bom, né, gente? Nossa. 14. Aqui tá 17. Agora, uma hora dessa, não. Tá mais, com certeza.
1: Mas de manhã, né?
0: Na hora que eu acordei, hoje tava 16 graus. Eu falei, gente, que isso? Eu, hein? Quem descobriu o Brasil que vai cobrir? Essa é péssima, né?
1: E outra coisa, hein? Nós não estamos no inverno ainda, né? Não entrou ainda o inverno.
0: Não entrou ainda não, né?
1: Não. Vai esfriar mais.
0: Vixe, Maria. Será que nós estamos preparados para isso? Nem
1: eu
0: roupa
1: não.
0: A gente tem, né, para isso?
1: Nem tenho. Ó, resultado de promoção. Quem vai curtir o Roda de Boteco na Prainha Vila Velha, 10 de julho, para curtir Dilcinho, Sol Pessoa e Samba DM, vai ser Eliana Pereira dos Santos Barreto. Ela que é de Coqueiral de Itaparica, final do telefone 1985.
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0: E é isso, gente. Mas antes de eu ir embora, porque pra mim já sextou, tá?
1: É, já.
0: Hoje eu vou começar a tomar um pouquinho mais cedo, porque hoje tem jogo do Brasil. Na hora do jogo eu vou estar mais alegre.
1: É, mas cuidado pra não perder o jogo, hein?
0: Se
1: você beber um pouquinho demais, uma gotinha a mais, você pode dar sono e dormir.
0: É verdade, né, gente?
1: O jogo tem é 9h30 da noite, tá?
0: É mesmo. 9h30 já... Eu, normalmente, 9h30 já tô no segundo sono.
1: Pois é.
0: Cedo, né?
1: Exatamente.
0: Mas hoje não, porque amanhã não vou trabalhar, então não preciso acordar tão de madrugada quanto hoje, né? Então, vamos falar com ele, bonito.
1: Bora.
0: Do Alex Bono.
1: Fala comigo.
6: Salve,
1: bem.
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0: pacote. Sextou, hein?
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0: Muito bom dia, meu povo.
4: Toma, moleque.
0: Sextou, espalha pra geral que hoje tem jogo no Brasil e a gente já tá no pique. Bom dia, sol.
5: Bom dia, Bruninho. Tem mesmo. 9:30 da noite, ao vivo pela tela da TV Gazeta Brasil Haiti. Espero que o Brasil faça no mínimo 3 gols. Porque é legal ter um saldo de gols, tem gordurinha pra queimar.
0: No mínimo, a gente quer no mínimo, porque a gente quer muito gol hoje. Hoje é pra fazer gol, gente, que é contra o Haiti.
5: É, exatamente, porque no grupo do Brasil, quem tá na primeira colocação é Escócia, tá?
0: Tá vendo? Porque Escócia por quê? Ganhou em saldo de gol. Ah, não, porque ganhou, né, o jogo.
5: Tem 3 pontinhos,
0: né? Tem 3 pontos, aí o Brasil e o Marrocos estão empatados com... um ponto.
5: Um pontinho, Haiti não tem nenhum.
0: Haiti não tem nenhum.
5: Ou seja, é a hora do Brasil vencer e, assim, com vários gols, né? Importante.
0: Isso aí, isso aí.
5: Vamos torcer, vai dar certo.
0: Vamos torcer, molecote. Você vai assistir o jogo aonde? Conta pra gente aqui, vai começar os trabalhos que horas? Hoje é sexta-feira.
5: Ah,
0: eu acho que meio-dia já dá pra sair do trabalho, porque a gente tem que se preparar pro jogo, né?
5: É, porque todo mundo podia liberar meio-dia, patrão?
0: Eu vou ligar daqui a pouquinho pro nosso chefe, nossa chefia. Ligar direto pro dono, tá?
5: Pro dono?
0: Não vou ligar pro pessoal, não, porque
5: um cafezinho com ele?
0: Vou marcar um café com café, porque se eu pedir pro nosso gerente ou pro nosso diretor, eles não vão liberar a gente cedo hoje.
5: E por que que o dono vai te liberar? O que que tá acontecendo? Onde você espera direito, hein?
0: Ai, ai, ai. Eu vou ligar pro filho, tô uma amizade com o filho do dono agora, que você tá por fora. Aí eu vou ligar direto, vou falar assim, poxa, o jogo é 9:30 da noite, me libera meio-dia pra eu poder já ir pros trabalhos.
5: Gente, pelo amor de Deus, olha a cara de pau. Se o jogo fosse meio-dia, meio-dia não, pelo menos 2 horas da tarde.
0: Não, mas o jogo é 9:30, Sol. Aí eu tenho que sair meio-dia.
5: Mas você vai fazer o que até 9:30? Tá aqui na serra.
0: Começar os trabalhos.
5: É cara de pau. Aqui, fala onde você vai assistir o jogo. Você já tá com a roupa de ir, manda foto, manda tudo pra gente. E claro, ganha prêmios também, né?
0: Uau!
5: Roda de Boteco, na Prainha, em Vila Velha, dia 11 de julho, vai ter, olha só, hein? Suelen Nascimento, Bom Gosto e Arlindinho. Aí tem que mandar a senha, tá?
0: Uau!
5: Bom Gosto na Litoral, 999-86-1050.
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0: Educados e educadas, só pra não perder o costume. É sexta e cadê o meu...

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0: de Natanzinho Lima. Pilantra e meio. Tem gente que é pilantra e isso.
1: Dá um gritão aí.
2: Dá um gritão aí, São Paulo.
3: Isso, Elisângela Gonçalves, que tá falando de Jardim Tamburi, tá? Ela falou assim, ô Bruninho, se você sair mais cedo, e na hora do jogo, você não vai conseguir ver nada se você começar a beber. Para de dar migué. E aí ela fala pra eu ficar esperta, pra não deixar você passar a perna em mim. Isso aí, Elisângela.
0: Eu queria dizer nada não, mas assim, miguezeiro é quem vocês ficam mandando mensagem e mandando chamar eu. Eu, haverá sinais que vem migué aí. Mas a gente tem que começar os trabalhos logo, porque vai que na hora do jogo o jogo fica ruim, aí é melhor nem ver, né?
3: Por falar em jogo, a Geisa Machado
0: lá
3: tá
0: vem.
3: Querendo saber o nosso palpite.
0: Geisa Jabulani.
3: Placar do jogo.
0: Geisa, eu vi a foto dela aí, que ela, onde ela vai, ela carrega a bola já pra jogar futebol, onde ela precisa. O Geisa já vai andando preparado aí. Geisa. Onde que ela vai jogar a bola? Onde que ela vai assistir o jogo?
3: Não sei.
0: Você conta pra gente.
3: Conta aí.
0: E você, onde vai assistir o jogo? Conta pra gente aqui no WhatsApp da Litoral, o 999-86-1050. E tamo aqui com o Rafa Marquezine. Rafa, você vai assistir o jogo aonde? Bom dia.
4: Oi, bom dia, Bruninho. Bom dia, Sol. Bom dia, ouvintes da Litoral. Eu vou assistir em casa.
0: Em casa, porque é tarde o jogo. Amanhã você acorda cedo, né?
4: O primeiro jogo eu vi na pracinha do meu bairro, porque tava tendo festa junina, eles colocaram um telão. Gente, que delícia. Eu fiquei apaixonada não pelo jogo, né? Mas o clima é muito maravilhoso.
3: E o jogo foi às 19, agora é 21h30.
4: Mais tarde, né?
0: Mais tarde, porque vai estar frio hoje.
4: O máximo que eu posso fazer é chamar a mamãe que mora pertinho de mim, minha irmã e tal, e a gente vê juntos ali, mas vai ser dentro de casa mesmo.
0: Ah, que delícia.
4: É gostoso.
0: É bom, mas juntar com gente que vai torcer, porque tem gente que fica lá. Olha lá, eu sabia que o Brasil não ia ganhar. É. Aí é ruim esse tipo de gente assim.
4: Sempre tem um, né?
0: Sempre tem.
4: Sim, toda a família, toda a comunidade. Sempre tem um que é assim, mas isso tudo bem.
0: Vamos começar agora casos de família. Ah, não, casos de família na outra.
4: Bota aí na roda.
0: Rafa, hoje Gazeta Media tá pocando, né?
4: Tá pocando, a gente tá em clima de Copa, gente. Não tem como, ó. Eu tô vestida de Brasil hoje.
3: Azul.
4: Porque o Brasil joga com a segunda camisa hoje. Joga de azul.
3: Com azul.
4: Joga
3: contra
4: de
3: o Haiti.
4: Azul. Contra o Haiti. Então eu tô de azul, a gente vai ter... A gente vai mostrar algumas comunidades se preparando pra esse dia, né? Cara... De 4 em 4 anos, gente. Então o povo fica muito animado.
0: Fica.
4: Senna fez uma reportagem muito bonitinha com a moçada que tá se preparando pro jogo de hoje.
0: Uhum.
4: Não sei se vocês chegaram a ver ontem que a gente mostrou uma imagem que eu achei um absurdo do absurdo, que é um ônibus cacarecado levando. Você viu isso, Bruninho?
0: Eu vi isso.
4: Levando as crianças, Sol. Que levava e trazia as crianças pra escola lá em Montanha, um ônibus de uma empresa contratada pela prefeitura. O ônibus não tinha nem cadeira direito. Parecia um tétano ambulante, gente.
0: Levando o futuro do Brasil aí, ó.
4: É um negócio absurdo. E aí a prefeitura fez o quê? Trocou o ônibus. Só que o ônibus novo não tem alvará de funcionamento. Ai, palmas.
3: O
0: complicado.
3: Quê?
4: Gente, é isso. É isso, a gente vai falar mais sobre esse assunto também daqui a pouquinho no Gazeta Meio Dia, porque a gente tem que ficar em cima, né? Por favor, é o básico do básico, é o que você falou, é o futuro do Brasil. Você tá levando criança e são 20 quilômetros de
0: caramba.
4: É longe, gente.
0: É longe.
4: A pessoa tem que estar segura, né? Isso não é brincadeira de forma nenhuma. Então a gente continua nesse assunto daqui a pouquinho no Gazeta Meio Dia. A gente também continua falando da Semana Batista, porque tá acontecendo na Serra desde o começo da semana. Gente, é muita gente que é batista no estado. São milhares de pessoas envolvidas, eles fazem trabalho social, é muito louvor, hoje tem uma convenção também no meio, então a gente vai falar sobre esse assunto também. Johnny Silva traz um outro assunto que é uma conferência também de segurança, mulheres na segurança pública, detalhes ele traz e obviamente também os assuntos policiais que você acompanha a partir das 11h45.
0: É isso aí.
3: Muitos destaques,
4: muita coisa pra acompanhar, gente, se deixar eu falar eu vou ficar 1h15 aqui falando.
0: É o tempo do jornal.
4: Não é?
0: Então sextou hoje com Rafa Marquezine daqui a pouquinho no Gazeta Meio Dia.
4: Beijo, meninas.
3: Obrigada, Rafa.
0: E na Litoral a música não para.
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1: São 10 horas e 40 minutos, 10 e 40 na Litoral, a número 1 do Ibope. E você vai participando pelo WhatsApp pra concorrer a ingresso pro Dilcinho. Ah, não, não é pro Dilcinho agora não, né?
2: Agora é pra Suelen Nascimento, pra... Bom Gosto e Arlindinho, Prainha de Vila Velha, 11 de julho. Uh-huh. É o Roda de Boteco.
1: Vai ter o Dilcinho também, mas agora não é o ingresso do Dilcinho, é o ingresso do Arlindinho e do Bom Gosto. Manda
2: exatamente.
1: A senha.
2: Exatamente, a senha é Bom Gosto na Litoral, 999-86-1050. Boa sorte.
1: Boa. E participa com a gente aí falando qual é a boa de hoje. Onde você vai assistir o jogo, João Vitor?
3: Bom dia, Rádio Litoral. Quer falar, João Vitor? É, partiu o Rua da Lama hoje.
1: Na lama?
3: Assistiu o jogo do Brasil.
2: Uhum. Valeu.
1: Valeu, meu parceiro.
2: Bom jogo aí.
1: Ô, Soninha, bom dia.
4: Olá, Sol. Olá, molecote. Olá. Bom dia.
1: Oi.
4: Sextou. Eu já estou aqui com a minha camisinha do Brasil. Mas não posso sair pra ver jogo.
1: Por quê?
4: Porque eu tenho a minha cachorra Maia, que passa muito mal. Ai, ela fica ruim Maia, mesmo, né? E eu tenho que ficar grudadinha nela. Uhum. Então, meus filhos, tô quietinha aqui dentro de casa.
1: Isso aí.
4: Beijo, bom trabalho, bom final de semana e até segunda, se Deus quiser. Sônia de André Carlone.
1: Beijo.
4: Bom Sônia. Jogo pra todos.
1: Valeu.
2: Valeu, beijo.
1: Cris, bom
5: muito
1: dia.
5: Bom dia, molecote.
1: Oi.
5: Bom dia, Sol. Bom molecote, dia. Morra de inveja.
1: Eu vou morrer de
5: do
1: inveja.
5: Alex Bono. Uhum. Ele não vai trabalhar hoje, tá?
1: Vai não, tá vendo?
5: Tá de folga.
1: Tá vendo?
5: Mas em compensação, amanhã cedo ele está na rádio.
1: Aí, ó.
5: 7 horas da manhã. E a Sol
1: é
5: vai viajar, Bruninho. Como
1: é
5: assim? Ficou um monte de dia em casa no feriado e vai viajar.
1: Tá.
5: Mas, gente, tá fácil trabalhar nessa rádio, hein?
1: Eu também.
5: Beijos,
1: acho.
5: Cris de Vila Graúna.
2: Eu vou descontar todos os miguês que o Bruninho deu. Agora é minha vez.
1: Mais fácil, que a...
2: botar ele pra trabalhar.
1: Mais fácil que a vida desses locutores é a vida da Cris de Vila Graúna. Essa é fácil.
2: Ah, ela tá de férias de novo?
1: Tá de férias de novo a Cris de Vila Graúna.
2: Ah, e tá falando de mim, bonita.
6: Bom dia, Sol. Bom dia, Bruninho.
1: Oi, Dani.
6: Dani Falcão aqui, ansiosa pra esse jogo. Vamos fazer um churrasquinho aqui em casa.
1: Vamos,
6: gente. Hoje
1: vamos.
6: A gente tem que vencer, né?
2: Ah,
6: por favor, socorro, Deus. Beijos, Dani Falcão de Santa Mônica.
1: Beijo, Dani.
2: Beijo.
1: O Abraão, bom dia.
7: Bom dia, Sol. Bom dia, Bruninho. Molecote.
1: Qual é, molecote?
7: Estamos aqui direto de Itabirinha e hoje vai rolar banco. Olá, o jogo do Brasil.
1: Vai.
7: E nós estamos aqui só assistindo, mas é só de noite, né?
2: É
1: só de noite.
7: Vai ser 8h30 ou 9h, não sei.
2: 9h30,
1: menino. Já tá lá ansioso pelo jogo, vai ser de noite.
2: Calma o seu coração.
1: Ô, Gilberube, fala aí seu placar, que o Gilberube entende tudo.
8: Bom dia, Bruninho Molecote. Bom dia, Sol. Bom dia pra todos os ouvintes. Ótima sexta. Sexto. E o Gilberube tá como? Ansioso. Pô, pro jogo do Brasil.
1: Ele tá.
8: O Brasil vai ganhar hoje de 6x1, Bruninho, molecote Sol.
1: 6x1.
8: Vai ser 6x1 pro nosso Brasil.
1: 6x1.
8: Pra gente ganhar corpo, ganhar ritmo de jogo,
1: uh-huh,
8: né? Volume de jogo. Pra gente ir pra cima dessa atrapalhada toda aí. É nóis, hein?
1: Tá
8: na
1: bom.
8: Litoral, eu tô legal.
1: É, ele
2: nossa,
1: tá ansioso.
2: 6x1.
1: Esperançoso.
2: Exatamente. Mas assim, eu sempre dou um golzinho também, porque assim, o Brasil sempre tá tomando um golzinho.
1: Tá tomando um,
2: então,
1: é bom
2: assim,
1: tomar.
2: É 3x1, 4x1, mas vitória do Brasil.
1: Gilberuba tá esperançoso. Porém, a Luísa Cristina não tá, não.
2: Não.
9: Bom dia, Bruninho.
2: Oh,
9: bom
2: yeah.
9: dia, lindeza.
1: Oi.
9: Olha, não é por nada, não, tá? Mas
1: tá bom.
9: Não vamos com essa sede em cima do Haiti, não, meu filho. Porque se nós estamos com sede, eles estão com sede, eles estão com garra, eles estão com tudo pra poder ganhar. E o Brasil cá pra nós também, tá?
1: Ah.
9: Não tá lá essas belezas, não, viu?
1: É.
9: Então, não podemos esperar muito, não. É o nosso desejo, mas a gente não pode esperar muito, não.
1: Tá bom, Luísa.
2: Ah, mas vamos ter mais um pouquinho de otimismo, né, Luísa?
1: É.
2: Pelo amor de Deus.
1: Luísa tá... ela tá broxando a gente aqui. Socorro.

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1: Na Litoral, eu tô legal, fechando por aqui 60 minutos de música. São 10h52, você continua participando no Zap, tem presente pra você.
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1: E agora vamos dar aquela circulada pelo mundo. Vamos lá para os Estados Unidos com o Felipe Souza trazer todas as informações da Copa.
2: Exatamente. Então você que tá acompanhando, tá por fora, você vai ficar por dentro de tudo agora com ele, Felipe Souza.
4: Muito bom dia para você ligado no Bate-Bola Litoral. Chegou o dia, hein? Hoje tem Brasil e Haiti, jogo válido pela segunda rodada do Grupo C da Copa do Mundo, que acontece às 9:30 no estádio da Filadélfia. Depois do empate amargo diante do Marrocos na estreia, em 1-1, a seleção brasileira promete uma postura diferente para conquistar a sua primeira vitória. Neymar sequer viajou com o grupo para Filadélfia, vai permanecer em Morristown fazendo trabalhos específicos na recuperação da lesão na panturrilha direita. Já sobre o time que vai a campo, teremos novidades. Danilo será o lateral direito titular, Fabinho pode ganhar uma vaga no meio-campo no lugar de Casemiro, Paquetá e Igor Thiago também podem perder a posição na equipe principal. Mas só vamos ter certeza mesmo, faltando 1h30 para a bola rolar, quando o técnico Carlo Ancelotti divulgar a lista final dos 11 jogadores que vão entrar em campo. Mais informações de Copa do Mundo você acompanha na segunda edição do Bate-Bola Litoral. Um abraço!
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1: 10h54, molecote. Vamos circular aí pela Grande Vitória. Vamos lá pro Atacadão, onde é que Alex Bono tá nesse momento. Alex, bom dia.
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4: Fala galera, Felipe Souza por aqui na cobertura da Copa do Mundo e agora eu vou trazer um panorama do que foi esse primeiro momento pra mim aqui, hein? Fiquei 6 dias no México e foi muito maneiro. Deu pra ter uma imersão na cultura mexicana, conhecer um povo que é muito acolhedor, comer os nachos e tacos bem apimentados dos mais variados sabores, visitar vários pontos turísticos, inclusive pirâmides, gente. Tem pirâmides aqui na cidade do México, muito maneiro. Conhecer o Estádio Azteca.

0: Eu tô coladinho na cobertura da seleção brasileira. Em breve trago mais novidades aqui. Um abraço.
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4: Oi, Valdir!
5: Sabe quando a gente termina um relacionamento e sente um alívio? Já passei por isso.
4: E o quê?
5: Sabe quando a gente mete o louco

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0: turma do pagode pedindo a conta.
1: Pagodinho!
0: Vai, molecote!
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0: Agora são 11 horas e 19 minutos. Bom dia! Bom dia pra Milena! Tá ouvindo a litoral? Zap, Milena.
3: Pois é, agora a primeira de muitas, tá? Primeira vez a gente nunca esquece.
0: É, e ela mandou já tomando o cafezinho da manhã dela.
3: Eu gostei da foto, bonita a foto.
0: Bonita, bonita mesmo. Ô, Eduardo Machado, você tá otimista ou não tá, menina, pro jogo de hoje?
3: Será? Tá.
0: Oi, Duda.
4: Sol, bom dia, Bruninho, Eduardo aqui de Santos Dumont. É, gente, eu não tô assim muito otimista não, mas eu acho que o Brasil ganha sim, 1-0, vai ser um jogo difícil, mas eu acho que vai ser 1-0 mesmo. E eu vou assistir em casa, né? Já comprei aquela bebidinha geladinha, eu e minha esposa Josi, hoje vai ter aquele franguinho fritinho, aquele salaminho com azeitona e mais umas coisinhas aí, né, gente? Dentro de casa, minha cachorrinha, ela tem medo de fogos, então a gente fica atenta a ela. E, gente, em vez de ficar soltando fogos, por que que vocês não pegam os fogos? E guarda, né? Pra falar outra coisa, né? Um beijo aí pra todo mundo.
3: A gente é complicado, sabe por quê? Eu não tenho cachorrinho, não. Mas eu tenho a minha mãe, tadinha, ela tem Alzheimer. E aí, ela fica assustada. É complicado, dá um trabalho pra mim danado. Então, se não soltasse fogo, seria muito melhor.
0: Pega o fogo aí, fia. Ô, Luciano!
5: Bom dia, Sol. Bom dia, molecote. Bom dia, família litoral. Luciano, Hugo, São Geraldo 2, Cariacica.
0: Que é você, rapaz.
5: Sextou. Dando aquela faxina no barraco, né? Moro sozinho, aquela paz. Seleção hoje é 5-0.
0: Olha!
5: Vai ser mais fácil ganhar do Vasco.
0: Ah, aí você para.
5: Vou até começar os trabalhos logo, hein, molecote?
0: Aí eu vou te bloquear, Luciano Hugo.
3: Ô, Luciano Hugo! Gostei do comentário. Mas você já reparou que todo brasileiro é metido a técnico de futebol?
0: Técnico, mesmo.
3: Quer saber, entender de esquema tático? Eu acho isso muito bacana.
0: É, o pessoal tá querendo disputar contra o Ancelotti, que é o maior técnico do mundo atualmente,
3: Exatamente.
0: Né? Considerado aí o melhor técnico da atualidade. O pessoal tá querendo disputar com ele, pelo amor de Deus.
3: Não, mas eu, sinceramente, eu tenho uns três ali que ele vai colocar pra entrar hoje que eu não colocaria, não. Depois...
0: Mas é o Ancelotti,
3: depois,
0: menino.
3: Gente, você fala aí. Aí eu não queria aquele, o Igor Thiago, tudo bem, ele saiu. Mas Paquetá não tava bem naquele dia e nem Casemiro.
0: Casemiro também já deu. Tem que colocar, você sabe, tem que colocar o Rayan. Será que vai ter gol do Rayan hoje?
3: Eu queria Rayan, eu queria o Hendrick também.
0: É, o Hendrick também.
3: Pelo menos no segundo tempo.
0: É. Vamos lá, vamos saber. Ô, Pouca Sombra, você quer assistir aonde?
6: Ei, molecote, aí, Sol. Bom dia, beleza?
0: Dia.
6: Eu tava pensando em assistir um jogo aí na sua casa, molecote.
0: Ah, que vai,
6: se você fizer o convite, né? Porque eu já fiz um monte de convite pra você vir aqui em casa, aqui, passar o friozinho das montanhas. E até hoje você não apareceu, rapaz. Fica ligado, hein? Mas vamos que vamos aí, Magno aqui de Marechal Floriano.
0: Beleza, Magno.
6: Rapaz, eu vou assistir o jogo ali na pracinha de alimentação ali de Marechal Floriano.
0: Aí vai ficar bom.
6: Positiva.
0: Boa,
6: vamos que vamos, litoral, tudo de bom.
3: Ah, eu acho que eu vou pro botequim, vou pro boteco.
0: Boteco é bom. Eu vou fazer uma carne lá em casa, ô Pouca Sombra, Magno. Vou levar você pra comer lá em casa, fechou, meu parceiro? Aí você vai lá em casa.
3: Ó, o convite tá feito então, o Bruninho fez o convite. Aí cabe a você aceitar.
0: 11h22, não que eu vá, mas hoje vai ser aonde?
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9: E aí, galera da Litoral, sextou, hein? E tem muita opção boa pra você acrescentar aí na sua programação. Bora conferir? Hoje, dia 19, começa o Festival São Pedro Gourmet, lá na Orla da Ilha das Caieiras. O evento rola até domingo, dia 21, e traz muita música, comida boa, cultura e diversão. A programação conta com DJ Negana, Flavinha Mendonça, Banda Casaca e muito mais. Além, é claro, da transmissão do segundo jogo no Brasil na Copa, hoje, às 21h30. E a entrada é gratuita, bora? Falando em transmissão, já prepara a amarelinha e o samba no pé, porque hoje rola pagode lá no Bar dos Meninos. Amanhã, lá no Recreio dos Olhos, a partir das 16h, acontece a primeira edição do Rosalinas em Vix. O evento chega com uma proposta incrível, oferecendo aquele abraço quentinho que só uma roda de samba pode proporcionar. Imperdível, né? Garanta o seu ingresso em Zig Tickets. 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Então, posta aquele story, marca a gente, @LitoralFM. Um beijo.
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0: A Litoral, eu tô legal. E agora? Tem.
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0: Se liga, molecote. Está em análise na Câmara dos Deputados um projeto que permite que jovens a partir de 16 anos possam dirigir veículos em situações específicas. A proposta ainda está em tramitação e vai precisar passar por outras etapas antes de uma eventual aprovação.
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0: O aeroporto de Vitória recebeu seu primeiro voo intercontinental, um marco para a aviação capixaba. A operação representa um avanço na conexão do Espírito Santo com o mercado internacional e reforça o potencial logístico e turístico do estado.
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0: O McDonald's lançou uma campanha inspirada na Copa do Mundo, com a participação de grandes nomes do futebol. A ação inclui uma oferta especial acompanhada de copos colecionáveis exclusivos que já estão disponíveis nas unidades participantes da rede.
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0: Mauana Prado, fechando sequência e fechando 45 minutos de música. Acabou, molecote. 11h43, ainda dá tempo de você ganhar seu ingresso pra curtir Roda de Boteco. É isso, Sol?
1: Isso, dá tempo ainda, então manda a senha. Bom Gosto, na Litoral, 999-86-1050 e boa sorte.
0: É isso aí, é ingresso pra Roda de Boteco.
1: Ó, pra Sueli Nascimento, Bom Gosto e Arlindinho.
0: Isso, 11h43, vamos com algumas participações aqui, dá tempo? Mandar um beijo pra Elane... A Elane Lira Santos. Elane Lira, tá indo pro trabalho e tá ouvindo a gente. Tá indo pra Bebedouro.
1: Tá indo pra Linhares, tá indo de Vitória e indo pra lá. Beijo, boa viagem, hein? Leva a gente até onde puder.
0: Boa! Eliane Rocha de Maria Ortiz tá ouvindo também. Oi, Eliane.
2: Bom dia, Sol.
1: Bom dia.
2: 6-1 pro Brasil hoje, tá bom?
1: 6-1.
2: Otimista.
0: Tá bom.
2: 3 do Vini Júnior. E bora pra cima. Diz que a gente atrai aquilo que a gente pensa, né? E fala. Então, 6-1 pro Brasil hoje. Tô confiante.
0: Isso aí.
2: Eliane, entregador aqui.
0: Agora tem aqui o Rafael Ancelotti, novo técnico.
1: É, novo técnico. Tem uma nova escalação.
3: bom dia, molecote. Bom dia, Sol.
0: Oi.
3: Sou o Rafael, motorista de aplicativo da Serra.
0: É o Ancelotti.
3: Jogo da seleção hoje, hein? Teste pra cardíaco contra o Haiti. Vamos ter que ter paciência de novo, pois o Ancelotti insiste com a teimosia de escalar o mesmo time. Já vimos que deu errado,
1: tem
3: né?
1: Que mudar.
3: Teríamos que promover a substituição do Alisson pelo Everton ou pelo Ederson, né?
0: Importante.
3: No momento são mais ruins do que ele. Tirar o Marquinhos, fez uma partida muito abaixo mesmo.
0: Fez.
3: Tá? É, promover a entrada do Danilo Santos no lugar do Casemiro, né? Continuar com o Paquetá, tirar o Rafinha, deixar o Luiz Henrique entrar.
0: Luiz Henrique,
3: Luiz Henrique tá passando passagem.
0: E o Hendrick?
3: O próprio Ryan mesmo, né? Que era do Vasco. Né? E aí a pergunta que não quer calar.
0: O Hendrick.
3: Levou o Hendrick pra quê? Se não colocar alguém pra jogar, a gente não tem centroavante, né? Teríamos que colocar o Hendrick ali.
0: Luiz
3: Ou
0: Henrique tem que entrar mesmo.
3: Alguém, porque o Matheus Cunha é um falso 9, ele não é centroavante. E o Thiago já vemos que ele é um pereba jogando, né?
0: Tá
3: a bola mais bate nele do que ele consegue dominar a bola pra chutar a bola pro gol. Será que vamos ganhar hoje?
1: Torcemos
3: um negócio. Valeu!
1: Valeu, gostei. Você viu? Mexeu no time todinho.
0: Mexeu todinho. Vamos aguardar, meu parceiro.
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0: Pra liberar meu tô legal, João Bosco e Vinícius. Fechando sequência e agora tem...
1: Resultados de promoção, quem vai curtir Roda de Boteco 11 de julho na Praia em Vila Velha com Suelen Nascimento, Bom Gosto e Arlindinho, vai ser ele, Luiz Paulo, ele que é de Colina de Laranjeiras, final do telefone 8926.
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0: Acabou a nossa manhãzinha, hein?
1: Acabou, tô indo nessa, só volto na terça-feira.
0: É o quê?
1: 7 horas da manhã.
0: Vida boa.
1: Beijo, gente, fui.
0: Vai, molecote. Vai, molecote.
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1: Hoje tem, hein?
2: Brasil.
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3: Vai. Chama, molecão.
1: Ah, chama. Boa tarde. Hoje sexto, molecote, ao vivo, Bruninho, pra todo o Espírito Santo, aqui na Rede Litoral. E hoje uma sexta diferente, porque hoje tem...

no seu trabalho aí? Acabou os trabalhos por hoje? Já tá no esquenta pro jogo do Brasil? Calma, Calabreso, o jogo é só 9:30 da noite, já vai começar agora. Eu tô rindo aqui, mas eu sei que tem gente que já tá fazendo isso, tá? Socorro! Queria ser eu. Ah, Bruninho, você tá com inveja? Tô com inveja mesmo! Mas ó, vou te dar ingresso pro Belo, só por causa disso, só por causa disso. Tem Belo dia 8 de agosto lá no Shopping Vila Velha. Tá querendo ir? Manda senha. Eu quero ir no Belo Litoral. Eu quero ir no Belo Litoral. É a senha. Manda aí nome completo e onde mora pro 999861050. E agora, vamos no clima da Copa do Mundo? Vamos a bailar!

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0: Litoral, eu tô legal, sextou.
1: Acabou a semana, já é final de semana. E hoje é sexta-feira, e hoje é sexta-feira.
0: E sextou no pique da Copa do Mundo, hoje tem jogo do Brasil.

0: Cote. Agora, meio-dia e 15. Luiz Paulo de Colina de Laranjeiras, abraço. Luana Barcelos de Santa Marta também tá ouvindo, beijo. Alessandra Barbosa de Soteco tá ouvindo. John de Santo André tá querendo ir no Belo. Fala, John, molecote. Tem que mandar a senha. A senha é... Eu quero ir no Belo Litoral. Eu quero ir no Belo Litoral. Nome completo é onde você mora. Manda aí. O Fernando de Tabajara também tá me ouvindo. Michele Bragança de Fundão. Diego Sanches de Guarapari. Liciane Francelino lá no Vista da Pen, em Vila Velha. Fábio Grampola do Ibis também. Tá ouvindo o Bruninho. Valeu, molecote. Fernando de novo, Porto Canoa. De vez em quando abandona. E fala que não some não, mas ele some. Cris Casita lá no bairro da Penha. Beijo, Cris. Tem o Fernando Nobre de Jardim Tropical. Lívia Silva. Ela é de Vila Independência, Cariacica. Valéria Ribeiro de Santos Dumont. Beijo, Valéria. Neuva Sueli de Coqueiral de Taparica também tá me ouvindo. Milane do Manuel Plaza. Beijo, Milane. Flávia do Zumbi. Tudo bem aí? Flávia do Zumbi. Oi.
1: Tarde, Bruninho. Oi. Mandou os parabéns pra Maria. Maria Luísa, que tá com 10 aninhos hoje. A minha amiga Poliana e Poline do Zumbi. Sei. As irmãs. E hoje o Brasil vai ganhar de 3-1, hein?
0: Gol de quem?
1: Fica Litoral. Eu tô legal.
0: Ela falou que é gol de Paquetá e do Vinícius Júnior. Não sei. Paquetá não tá com isso tudo, não, menina. Mas quem tá me ouvindo? Ah, Dani Cadrates lá do Alagoano. Beijo, Dani. A Cristina Cordeiro de Jardim Laguna, lá em Linhares. E a Roberta Falcão do Residencial Coqueiral também. Bora de música, porque aqui o sucesso não para.

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0: Roberto Cristiano, Fama de Louco. Você tá doido.
1: Acabou a semana, já é final de semana e hoje é sexta-feira.
0: E hoje é sexta-feira.

0: Manda aí pra mim no 999-861050. Vem falar, cadê? Como é que tá o seu dia, né? Vem falar, cadê? Como é que tá o seu dia? Cadê o povo? Fala com o Matheus aí. Matheus tá injuriado já.
1: E o placar hoje é 2-1 pro Haiti. Tá bom? Botou meu placar aí também, viu?
0: Como é que é?
1: E o placar hoje é 2-1 pro Haiti. Tá bom? Botou meu placar aí também, viu?
0: Não, gente. Para tudo, porque hoje...
2: Para tudo.
0: Matheus Trevezani está torcendo para o Haiti. Vocês acham que eu devo continuar colocando os áudios dele aqui?
3: Acabou a semana, já é final de semana e hoje é sexta-feira.
0: Ele mandou outro áudio aqui que é pra mandar os alôs dele. Eu, particularmente, por mim, eu não colocaria, porque Matheus tá fazendo figa contra o Brasil. Mas quem vai decidir são os ouvintes. Mandem mensagem aí se eu devo ou não

0: todo o povo, coloca o Carlos Roberto Klein aí. Vocês que vão decidir se eu coloco o Matheus de novo
1: tarde,
0: aí ou não.
1: Molecote, boa, tarde, moleque, boa tarde, manda um alôzão aqui pra galera aqui lá de Panca. E pra galera lá de Vila Braúna.
0: Tá bom.
1: Vamos que vamos. 3-0 o Haiti hoje.
0: Também?
1: Né? Que seleçãozinha sem vergonha essa nossa. Pelo amor de Deus, vai ser 3-0 o Haiti. Ai, meu Deus do céu. Não, mais um sofrimento.
0: Não. Se for pra bloquear todo mundo que estiver torcendo contra o Brasil, eu vou bloquear em geral. Samuel, você vai defender o Brasil, vai não, Samuca? Fala aí, molecote.
2: Boa tarde, Bruninho Molecote. Tudo bom?
0: Beleza.
2: Pra cá do jogo de hoje, 5-0 Brasil.
0: Aí sim. Brasil! Aí sim. Um pra defender, não é possível. Me ajuda, gente. Quem mais tá aqui?
3: Aí, só fui.
0: Coloca o Luiz Crujão. Que dia que é hoje, Luiz?
4: 19 de junho. Sextou. Boa tarde, Boninho. Boa tarde, meus amigos, amigos de grupo, moradores do bairro Bonfim, ouvindo a litoral. Luiz Crujão do bairro Bonfim. Olha, em ritmo de copo. Hoje é dia.
0: E
4: o Brasil meter 5-0.
0: Aí sim.
4: Vamos pra cima dele. Aí. Bruninho.
0: Oi.
4: Já pode ou tá cedo? Tomar aquela geladinha. É nóis, se liga na litoral que você fica mais que legal.
0: Ô Luiz, acho que já pode começar a esquentar pro jogo do Brasil, que já tá quase chegando a hora do jogo, né? São só 9:30 da noite. Já tá daqui a pouco já. Participação do povo, Jefferson. Oi.
5: Fala comigo, moleque. Boa tarde, Bruninho.
0: Oi.
5: Bruninho, vem pra nós.
0: Ah.
5: Ô Matheus.
0: Ah. Pega leve.
5: O brasileiro é você, Matheus.
0: Pega
5: o time
0: leve.
5: Não tá bonito não, mas fazer o que? Nós temos que torcer, Matheus.
0: Tem que torcer.
5: Nós somos brasileiros, nós não somos vascaínos, só perdão não, Matheus. Ajuda aí, Matheus.
0: Aí começou.
5: Vamos torcer pelo Brasil, Matheus.
0: Começou.
5: Pelo menos uma vitória. Uma vitóriazinha aí, ô Bruninho.
0: É, pelo menos, né? A Cris de Vila Granda falou pra não colocar o áudio dele também. E você, Lidiane Scarpatti?
6: Olá, Bruninho Molecote. Boa tarde. Coladinho, ligadinho com você. Sextou, bebê. E hoje tem Brasil. E Brasil vai ganhar de 3
0: vai,
6: a 1.
0: Sim.
6: E pode cancelar Matheus aí. Se ele estiver torcendo contra, com certeza, cancela. Misericórdia. Meu esposo foi pra torcer contra. Eu falei, cancela aí.
0: Cancela.
6: Aí eu não posso, né?
0: Beijão pra vocês. Então pode cancelar.
6: Lidiane Scarpatti. Na litoral, eu tô legal.
0: Misericórdia, é, eu acho que a gente vai ter que cancelar o Matheus aqui, pelo menos por hoje, porque não tá dando certo.
7: Boa tarde,
0: não.
7: Bruninho, tudo
0: Oi.
7: Bom, meu amigo?
0: Tudo bom, meu amigo?
7: Queria que você mandasse um abraço pro meu amigo Matheus, Matheus Cowboy.
0: Ah, é outro.
7: Da Unimed, aqui Entendi. De Colatina, meu amigo, fazendo um favor.
0: Tá mandado.
7: E 3-0 Brasil hoje, hein? Um abraço.
0: É isso aí. Eu acho que eu vou ter que cancelar Matheus Trevisani. Matheus, hoje, sinto muito, mas você está... cancelado. Mas aí vai ter que cancelar muita gente, né? Tem gente que tá torcendo contra o Brasil aí também. Cancelado.
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0: Boa tarde, aqui é Guilherme Pessinari de Boa Esperança. Mas eu tô cá em Linhares, trabalhando. Falar com o seu negócio, hein, menino? Essa seleção brasileira tá dando calo no olho e tá fazendo a gente desistir de tudo. Eu tô torcendo por causa da festa mesmo, pra tomar cachaça e pra beber e pra endoidar.
1: Eu também.
0: Porque, pelo amor de Deus, bota aí 2-1 Brasil. Pra passar um pouquinho de susto, pra ver se aquele Ancelotti aprende e bota os caras certos pra jogar.
1: Só assim, né?
0: E tem um, hein, Bruninho? Seu Vasquinho da Gama aí, ó. Vai. Já mandou o treinador embora. Não. Será que tá na Copa do Mundo?
1: Vai melhorar. O Vasco agora vai trazer o Crespo pra ser o treinador. É, o Crespo saiu lá do São Paulo, vou trazer o Crespo pra ser treinador do Vasco. Vai ficar bom.
2: Ô, Bruninho.
1: Oi.
2: Cancela esse Matheus Trevisoni, pelo amor de Deus.
1: Tá bom, meu... Berê. Se você mandou, tá mandado.
2: Tô sendo pro Haiti, tá doido? Meu placar é 2-1 pro Brasil.
1: Uhum.
2: Sou brasileiro, tô sendo pro Brasil.
1: Isso aí.
2: Cancela ele e outro rapaz que depois falou que Brasil vai levar uma sapecada de 5-0.
1: Vou cancelar todo mundo, Berê, pode ficar tranquila.
3: Boa tarde, molecote.
1: Paradinho.
3: É Jim, motorista aplicativo aqui de Cachoeira da Pimerim.
1: Ah.
3: Rapaz, sobre o Trevisan, a gente tem que fazer uma campanha, hein?
1: O que que vou fazer?
3: Trevisan no Haiti. Vamos comprar uma passagem com ele só de ida pro Haiti.
1: Não,
3: porque,
1: duas
3: ó,
1: passagens.
3: O Brasil não dá não, hein?
1: É.
3: Vamos mandar ele pra lá.
1: Já tem um amigo meu aqui que falou que vai levar ele. Álvares Dias de Cachoeiro. É, Álvares Dias já tá aqui. Falou, já mandou foto que vai levar Matheus lá pra... Lá pro Haiti, ele falou que vai, gente, ele leva. Você leva, Álvares? Ô, quem mais tem aqui? Regina!
4: Boa tarde, Bruninho.
1: Boa tarde, minha
4: amiga. Boa tarde a todos ouvindo da Litoral.
1: Ah.
4: Bruninho, oi. Eu me chamo Regina, moro em Santa Rita.
1: Eu sei.
4: Agora eu digo pra você como que é certo.
1: O que, que é certo?
4: Não bloqueia o Matheus, não.
1: Não?
4: Ele tá certo, o time do Brasil não tá valendo é nada. Eu também torço contra o Brasil, porque
1: ah, não,
4: ele não tá valendo nada, o time do Brasil.
1: Não.
4: Um bando de jogador tudo mole, seguindo. Só caindo lá pro chão afora, fazendo falta e não faz gol.
1: Uhum.
4: Então eu não bloqueio o Matheus, não. Deixa ele, coitado.
1: Tá bom. Se você falou, tá falado. Então, Regina. Mais uma pra fechar?
5: Cancela aí o torcedor contra o Brasil.
1: Uhum.
5: Vai ser 5-2 Brasil!
1: Brasil!
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0: do Rosângela. Oi, Geni!
1: Oi, geral. Ah. Geni, nós temos dois Cariacica. Ô, Bruninho, cancela esse cara aí, rapaz.
0: Ah, é?
1: Ele tá querendo que o Brasil perde, a gente é brasileiro.
0: A gente vai, vamos cancelar aí, tá cancelado, Geni. Cancelado. Ô, Tati.
2: Boa tarde, molecote, boa tarde, molecote. Oi. Hoje é o jogão, hein?
0: Hoje é.
2: 2-1 pro Haiti, hein?
0: Não, não, aí não. Aí tá errado. Tá errado isso. Não, tá errado. Cadê a Tainazinha?
3: Sim, eu sou a Tainá Itapati. Tá guerreira do Itapati. Tá vitorial, eu tô legal.
0: Beijo, Tainá.
3: Beijo, tchau.
0: Música eu não vou conseguir tocar pra você não, mas tá pedido aí. Beijo, Tainazinha, lindinha.
4: Fala, molecote.
0: É.
4: Boa tarde.
0: Lil de
4: aqui
0: Vila
4: quem
0: Nova.
4: Fala é Lil de Vila Nova de Colares.
0: Ah.
4: Da Serra.
0: Boa.
4: Hoje o placar do Brasil em cima do Haiti, 6-0. Apesar que a seleção do Brasil tá feia.
0: Tá feia.
4: É 6-0 o Brasil hoje, tá?
0: Vai dar bom.
4: Fora os ameaços. Se perder pro Haiti, abandona o barco.
0: Aí pode vir embora. Aí pode vir embora.
5: Yolanda. Ei, Bruninho.
0: Oi.
5: Boa tarde.
0: Boa.
5: Aqui é Yolanda de Bento Ferreira.
0: Uhum.
5: Estou aqui na faxina e ligadinha na litoral desde cedo.
0: Ai, que delícia.
5: E terminando a faxina daqui a pouquinho, né? E já no estilo do jogo do Brasil. Brasil
0: 3-1. Adoro, Yolanda! Vou na sua também.
6: Fala, molecote.
0: Madison.
6: E nós estamos como?
0: Como?
6: Felizão, não pelo jogo do Brasil,
0: não?
6: Mas feliz porque é sexta-feira, né? Chama, molecote. Hoje é dia de beber. Mas não posso beber.
0: Não pode.
6: Tô mal, tô passando mal, tem quase uma semana.
0: Rapaz, mas quanto você tá
6: como.
0: Bom,
6: né? Poxa vida, eu sou saudade da cachaça, tem 7 meses que eu parei de beber.
0: Eu sei que não é isso tudo. Você cara, você fica quieto, você é cara de pau, velho. Madison desgramado. Abraço, meu querido. 1:22.

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0: Fechando sequência. Vai, daqui a pouco eu volto.
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0: Boa, Lucas Lucco. E agora tem resultado de promoção, tô liberando dois ingressos pra você curtir o Belo. Quem faturou foi você, Daniela Cadrats, final de telefone 9800 do Alagoana em Vitória.
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0: Tô vazando no capinado pra Linhares, Colatina e Cachoeiro, que vão ficar com a programação local. Amanhã tô de volta, 1 da tarde, na Rede Litoral, tá? Mas ainda na Grande Vitória eu continuo, até as 3 da tarde hoje. Bom final de semana, molecote! E bora torcer pro nosso Brasil, hein? Hoje vai dar Brasil!
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0: meu, tô legal, são 2:13, 2:13. É o Bruninho com você aqui na Litoral, a número 1 do Ibope. 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Roda de Boteco, já tá no ar aí, Dilcinho, Sol Pessoa e Samba DM. 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Manda, molecote, junto com o seu nome completo, onde você mora, manda pra mim aqui no 27999861050. Manda aí também o seu palpite, de repente, pro jogo de hoje, lá no Instagram da Litoral. Tem um post oficial pra você dar o palpite pro jogo. Aqui você pode bater uma resenha com a gente. É bater papo, é troca de ideia. É a gente sendo o Ancelotti no momento. Porque aqui eu dou voz pra você, tá, molecote? Aqui o Bruninho dá voz pra você falar e pra gente trocar ideia, pra falar como que tá essa seleção. E acerta o seu relógio com o do Bruninho aí. Agora são 2:14. 2:14. Vambora, molecote. Parada é a seguinte, é tão bom a gente se sentir cuidado, né? Não? Fala comigo. Isso pode acontecer de diversas formas. Como você ter acesso a um serviço de saúde bom, isso é importante pra gente, né? Você se sentir seguro no local que você estiver, talvez nesse exato momento. Conseguir transitar bem de um lugar pro outro, em estradas bem pavimentadas. Como é bom a gente se sentir cuidado. E é justamente para contribuir com a qualidade de vida e com o cotidiano dos capixabas que o governo do Espírito Santo tem investido em diversas obras e em cada cantinho aqui do nosso Espírito Santo. Eu quero falar para você sobre as novidades que estão acontecendo, sobre os investimentos que estão rolando no norte do Espírito Santo. Vamos dar um pulinho em São Mateus, porque lá tem obras de macrodrenagem e pavimentação lá em Guriri. Pra você que gosta de passar um verãozão em Guriri, pode ter certeza que o governo do estado tá trabalhando ali em Guriri também. Obras sendo feitas para melhorar a mobilidade e o dia a dia da população e dos turistas também que chegam lá. Ah, e o novo complexo de saúde do norte? Você tá sabendo? Tá em construção ainda. Só que vai ampliar e muito o acesso à saúde, serviços de saúde para toda a região norte do estado. Agora em Soretama, você tá ligado que tem uma nova unidade básica de saúde ali? É, em Soretama. Isso vai atender muito, vai ajudar muito a população lá de Soretama e vai fortalecer o atendimento à comunidade. Agora, lá em Boa Esperança, tem a Praça do Café, que está valorizando a história e a cultura da cidade, também contribuindo muito para o lazer. O pessoal lá tá adorando. É a Praça do Café. Eu vi fotos e vídeos, você tá doido? Ô, molecote, lá em Linhares, também no norte do Espírito Santo, chegaram lá os totens de segurança para trazer mais segurança para a população de Linhares. E eu já falei aqui dos totens de segurança. Tá reforçando e muito a proteção de quem mora e quem transita lá por Linhares. Ah, e em breve, os totens de segurança também vão chegar a Aracruz, São Mateus, Cachoeiro de Itapemirim e Colatina, dando mais qualidade de vida aí para os moradores e mais segurança também. Em Aracruz, a reforma da delegacia regional está fortalecendo muito a estrutura da segurança pública ali de Aracruz e região. E é isso, de norte a sul, leste a oeste, tem trabalho do governo do estado. 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

0: pra quê? Fala pra mim, vai.
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1: Se liga, molecote, uma pane no ônibus da Terceira Ponte, fez com que alguns passageiros deixassem o veículo e seguissem a pé pela via na manhã de hoje. A situação chamou a atenção de motoristas que passavam pelo local, hein? O trânsito ficou lento até a retirada do veículo. Loucura, hein? Deu ruim em cima da ponte, ó o perigo aí.
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1: Ó, Neymar não vai participar da partida da seleção brasileira contra o Haiti hoje. O jogador segue em processo de recuperação física e foi preservado pela comissão técnica. A expectativa é que ele retorne aos gramados apenas quando estiver totalmente recuperado.
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1: Motoristas devem ficar atentos desse domingo, dia 21. 4 avenidas de Vitória vão ter interdições parciais de faixas para a realização de uma corrida de rua. As mudanças vão acontecer durante o período da prova e a orientação é buscar rotas alternativas para evitar transtornos, hein?
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0: 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Kaique Felipe, vacilona.
1: E aí, vacilona?
0: E aí, vacilona? E aí, vacilona? Bora com o resultado. Tô liberando agora dois ingressos pra você curtir o Botecão. Vai ser lá dia 10 de julho, lá no, na prainha de Vila Velha, Gilcinho e muito mais. Quem faturou ingresso pro Botecão foi você, Gabriela Fernandes. Final de telefone 8993 de Vila Garrido, Vila Velha.
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0: Molecotes e molecotas, tô vazando no capinado, tô de volta aqui na Rádio Litoral amanhã, à 1 da tarde, pra toda a rede litoral. E amanhã, 8 da manhã, eu vou estar lá no campo do Canarinho, em Feu Rosa, na Serra, pra gente começar a Taça EDP das comunidades, hein? Amanhã, galera de Feu Rosa brotando na praça, lá no campo do Canarinho, 8 da manhã, vou estar lá, pra gente dar o pontapé inicial pro maior torneio, maior campeonato de comunidades do Espírito Santo. Fechou, molecote? Vem aí na sequência, Rolimero Anderson, que vai tomar conta da sua Rádio Litoral. Beijo!
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1: Ei, boa tarde, na Litoral, eu tô legal, boa tarde, ótimo fim de semana pra você na sintonia certa do seu rádio. Essa

0: 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Com a sua participação também. 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
1: 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Que rádio eu escutei ontem de manhã? 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
1: Na Litoral, eu tô legal, são 3 horas 22 minutos. Esse foi o som do Glauco aqui na programação. Pega, pega, Glauco, aqui na Rádio Litoral FM. Você tá ouvindo a sequência? Daqui a pouquinho tem resultado de promoção. 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Fala, Rosenberg.
2: Sextou, papai. E nós tá como?
1: Como?
2: Você daí e eu de cá. Junto e misturado, eu pronto e arrumado pra trabalhar e logo mais assistir a seleção. Torcendo e tomando aquela breja. Cê tá doido? Deixa um beijinho pra nossa amiguinha Claudinha Leite do Rimarinho e seu casca de bala.
1: Sim.
2: Ô motoqueiro fantasma. Fui. E na Litoral eu tô legal. Um abraço, meu bom.
1: Um abraço, Rosenberg, carioca. Obrigado, cara, pela participação também de sempre.
3: Fala, meu amigo, meu bom. Sou então o Gabriel Santana, o embaixador do moto aplicativo. Fazendo os corres da moeda até as 8 da noite, grudadinho aqui com você, fazendo companhia e mandando um abraço pros ouvintes da Litoral, porque aqui é a Litoral, tem os melhores prêmios, os melhores ouvintes, os melhores locutores, não tem jeito, na Litoral, eu tô legal.
1: Os melhores ouvintes também, sempre. Um abração, Gabriel Santana, obrigado, cara, pela participação também aqui no WhatsApp, 999

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0: Daqui a pouquinho, às 16h, você vai ouvir muita música direto. 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
1: Na Litoral, eu tô legal. Daqui a pouquinho, na volta do comercial, tem Bora Pagodear e também tem resultado de promoção. 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Fala, Wesley.
2: Cadê? Boa tarde, é o Rolly Ones.
1: Boa.
2: É, manda aí um alô pro meu irmão Wallace de São Pedro.
1: Uhum.
2: E pra todos os ouvintes que estão ouvindo na Litoral.
1: Valeu.
2: Na Litoral, eu tô legal. Aqui é o Wesley de Castelo Branco.
1: Um abraço, Wesley, pra você. Obrigado pela participação também, tá? E abração pro Wallace também. Deixa eu ver aqui mais quem.
3: Boa tarde, Rolly.
1: Boa.
3: Aqui é a Geni de Nova Esperança 2, Cariacica.
1: Oi,
3: eu tô ligadinho no litoral.
1: Obrigado.
3: Tô dando faxina na minha casa e tô ligadinho no litoral.
1: É mesmo?
3: Ei, Rolly.
1: Ah.
3: Eu queria que você tocasse essa música da Ana Castelo e Zé Felipe.
1: Ok, Geni. Tá na programação aqui pra rodar durante o dia, tá bom? Beijão pra você. Boa faxina. Obrigado pela sua mensagem, pela sua audiência aí também, tá, Geni? Abração pra você e também pra Lucinha Gomes. E Vista da Serra 1 também tá fazendo faxina, mas ao som da Rádio Litoral FM.
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1: Na Litoral, eu tô legal. Aquele abraço e beijo pra Valéria Neves, ela que mora em Bonfim, Vitória, pra Fernanda Peron, do bairro República, deixa eu ver aqui mais quem, participação, beijo pra Mileide S, Luísa Barbosa, do Parque Gramado em Cariacica, o Fábio Araújo de Bela Aurora, abração também, abraço pro Marcelo Vieira, também do bairro República, assim como a Fernanda Peron. Leonardo Couto, de Nova Palestina, Cláudio Lourenço, de L. Ferraz, aquele abraço, Lucinha Gomes, de Vista da Penha, deixa eu ver que mais quem tem abraço e beijo, pra Bernadette Mendes, em Cocal. Já tem resultado de promoção.
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4: Fala galera, Felipe Souza por aqui na cobertura da Copa do Mundo e agora eu vou trazer um panorama do que foi esse primeiro momento pra mim aqui, hein? Fiquei 6 dias no México e foi muito maneiro. Deu pra ter uma imersão na cultura mexicana, conhecer um povo que é muito acolhedor, comer os nachos e tacos bem apimentados dos mais variados sabores, visitar vários pontos turísticos, inclusive pirâmides, gente. Tem pirâmides aqui na cidade do México, muito maneiro. Conhecer o Estádio Azteca, o primeiro estádio a receber 3 Copas do Mundo e onde o México estreou com vitória no Mundial em ao superar a África do Sul por 2-0. E a partir de agora, eu tô coladinho na cobertura da seleção brasileira. Em breve trago mais novidades aqui. Um abraço.
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2: Litoral, boa tarde, são 4:25.
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2: Muito bem, tá no ar Agenda Litoral, isso, essa é uma missão pra ela. Arroba a Tainá Bahia, muito boa tarde, Tainá.
5: Muito boa tarde, Holly, e ouvintes da Litoral.
2: Boa tarde também pra Samili Anjos, tá aqui no estúdio com a gente. E vamos lá, do Tainá Bahia, agenda pra esse fim de semana, como sempre, bombando.
5: Claro, a pergunta que não quer calar, já deu 9:30 da noite, que eu quero assistir esse jogo, gente.
2: Muito bem, a agenda começa, já começa com o próprio jogo, né?
5: É isso aí. Hoje tem transmissão lá no Bar dos Meninos, que é onde é a torcida oficial, né?
2: Isso, da ponte da Rede Gazeta.
5: Isso aí. E também tem pagode, né? Porque nada melhor pra acompanhar o futebol, um pagode, por favor.
2: E aí vai ser no Bar dos Meninos, né?
5: Isso aí, lá em Vitória, na Praia do Canto. Mas também hoje começa o Festival São Pedro Gourmet, na Orla da Ilha das Caieiras.
2: Ué, que festival.
5: Você já
2: é
5: foi na Orla da Ilha das Caieiras?
2: Olha, quando eu fui, nossa, mas faz muito tempo, nem tinha aquela paisagem toda lá.
5: Não, aquele cenário lá é de respeito, e aí vai ter muita música boa, vários restaurantes também com comida boa, vai dar bom lá.
2: Esse festival começa?
5: Começa hoje e vai até domingo.
2: Olha só, então tá, Ilha das Caieiras é o ponte também.
5: Mais uma opção, e lá também vai ter a transmissão do jogo, né? Além disso, tem Flavinha Mendonça, Banda Casaca e várias outras
2: tudo
5: atrações
2: isso
5: musicais. Isso aí, no final de semana todo.
2: Meu Deus.
5: Entrada
2: do céu.
5: É gratuita, Rolly, pra você que gosta.
2: Aí, ó.
5: Amanhã também tem samba lá no Recreio dos Olhos, em Taboazeiro. É o Rosalinas Vix. É um grupo lá do Rio de Janeiro, produzido por mulheres, idealizado por mulheres, um grupo de samba, que vem aqui mostrar um pouco, né, do samba carioca pra gente.
2: Meu Deus, no lendário Recreio dos Olhos.
5: Isso aí,
2: então.
5: Eu fui lá, fiquei surpresa, eu nunca tinha ido, né, não era da minha época.
2: Não é mesmo, não era dessa época não. Então, lendário Recreio dos Olhos, então, vai ser amanhã?
5: Amanhã, isso, no sábado, e os ingressos estão no Zig Tickets.
2: Rosalinas.
5: Isso aí, Rosalinas em Vix. E até domingo também tem o Festival da Rota dos Queijos em João Neiva, pra quem quer um pouquinho.
2: Nossa,
5: e um pouquinho mais distante da Grande Vitória, tem um festival por lá rolando, então vai reunir shows do samba ao rock e muito queijo, né? Por favor, obviamente, como já diz o nome. Pra quem quiser saber mais sobre a programação, acessa lá, @ Rota dos Queijos João Neiva.
2: Rota dos Queijos João Neiva.
5: Isso aí.
2: É isso, tá?
5: É isso, agora eu quero saber o seu palpite pro jogo de hoje.
2: Ah, meu Deus do céu, vai dar Brasil.
5: Claro.
2: Vai dar Brasil, vou colocar 3-0.
5: Nossa, confiante.
2: 3-0.
5: Eu chuto 2-1.
2: 2-1.
5: Se for muito diferente, eu não falei nada, gente.
2: Muito bem, essa é a Tainá Bahia, a agenda tá no nosso Instagram, tá no site também, tá?
5: Isso mesmo, agora os nossos eventos também estão no site, litoralfm.com.br/eventos.
2: Isso, e também no @ litoralfm nosso Instagram, então segue lá e também segue a gata lá, ó.
5: @ a Tainá Bahia.
2: Tainá é com TH e Y,
5: isso
2: segue lá
5: aí.
2: Você também. A Samili também tem Instagram, tem, né?
5: Qual
2: que é o dela, Samili?
5: Samili Anjos.
2: Samili Anjos.
5: Não é Samila, é Samili mesmo.
2: Samili.
5: Isso.
2: Essa foi a Agenda Litoral com @ a Tainá Bahia.
5: Beijos.
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0: assim.
1: Na Litoral, eu tô legal. Aquele abraço e beijo pra Juliana Lube, em Cruzeiro do Sul, em Cariacica. Deixa eu ver aqui mais quem. Ruth Góes, aquele abraço também. Josiane, aquele abraço e um beijão pra você. Ela manda aqui um abraço pro Rodrigo, Beatriz e Paloma também. Tô aqui em São Paulo, ouvindo a programação pelo aplicativo. Beijão pra você, Josiane. Obrigado pela participação também, tá? Abraço pro Maicon Henrique, também pro Gilberto Pitol em Caratuíra. Deixa eu ver aqui mais quem tem. O Marcos Gargamel, Valéria Neves, beijão também. Deixa eu ver aqui mais quem com a gente. A participação do Edmilson. Edmilson Ferreira em São Pedro.
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1: Se liga, quem vai acompanhar o jogo entre Brasil e Haiti hoje pode esperar tempo firme em boa parte do Espírito Santo. A previsão indica céu com poucas nuvens e sem chuva na Grande Vitória durante o horário da partida, favorecendo os encontros entre amigos e familiares para assistir ao confronto.
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1: Motoristas e usuários do transporte deve ficar atentos às mudanças no trânsito na Serra 7 a partir da próxima segunda-feira, dia 22. As obras do contorno de São Domingos seguem até dia 29 de junho e vão provocar desvios no tráfego e alterações em linhas de ônibus. A orientação é acompanhar a sinalização e planejar o deslocamento com antecedência.
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1: A Serra recebe neste fim de semana uma mega feira de brechós com mais de 10 mil peças disponíveis para venda. O evento vai contar com roupas, calçados e acessórios, incluindo itens de grife. A programação é aberta ao público e acontece no município de Serra, com opções para diferentes estilos e faixas de preço.
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0: Na litoral, eu tô legal. Muito bem, faltam 13 para 5. Daqui a pouquinho tem mais uma edição do Segue o Baile Litoral com DJ Jonas Brown. 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

0: Como é que é? Fala pra mim, vai.
1: Na Litoral, eu tô legal, Murilo Huff aqui na programação. Já já tem Segue o Baile. Litoral, agora eu vou falar aqui de um avanço importante pra saúde no Brasil, hein? 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

0: Não, então não tem boletim, não. Aqui. Achava que tinha.
1: O Jonas Brown tá aqui desde 7 da manhã.
0: Hoje eu cheguei aqui, era 6h59. Que eu peguei um trânsito hoje.
1: Nervoso.
0: Tinha um ônibus, não sei se você acompanhou aí, mas cedo um ônibus, né? Bem cedão mesmo, um ônibus quebrou a subida da ponte, até foi difícil pros passageiros saírem.
1: Nossa,
0: e tal.
1: Mãe.
0: Tem imagens aí no portal A Gazeta aí.
1: Mas chegou aqui.
0: Cheguei.
1: No início da hora, hein?
0: 6h59 eu cheguei aqui hoje.
1: Muito bem.
0: Eu tava tocando o prefixo.
1: É que ele faz tá fazendo as férias do Rubinho Trindade na Gazeta FM também. Então,
0: boa.
1: Locução de rádio, produção do Segue o Baile, na técnica do jornal, na produção de áudio na sua CPA.
0: Então é isso. Então,
1: dormir
0: por enquanto.
1: Pra quê?
0: Então, por enquanto, meia-noite às 5 da manhã tá vago, tá? Por enquanto.
1: Aqui, ó. Só pra quebrar o protocolo?
0: Fala aí.
1: Tá aqui, ó.
2: Boa tarde, meu amor.
0: Opa!
2: Ai, que saudade de falar com você. Te ouviram aqui, eu tô aqui todos os dias te ouvindo, né? Ao som da melhor rádio litoral. Ai, adoro! E hoje, Brasil, hein?
0: Opa!
2: Não que eu vá. Mas a gente vai ver o jogo aonde? Falta ali. Eu não sei de nada, só queria que eu tô aqui esperando o Segue Vai Litoral.
1: Não precisa mais esperar, não é isso, Jonas Brown?
0: Vamos embora começar o nosso programa de hoje, tá aí sensacional aí. Bora começar aí com o jet ski.
1: Beijo, Inara.
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0: 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Eu tô legal, segue o baile. Litoral tá no ar.
1: Fechando aí a primeira sequência com Vamos a Bailar. E é o que nós vamos fazer hoje. Nós vamos bailar hoje, né? Por favor, né?
0: A pergunta que não quer calar: qual o placar do DJ Jonas Brown pro jogo de hoje, Brasil e Haiti?
1: Vou fazer de novo igual do placar da semana passada: 2-1. 2-1.
0: 2-1?
1: 2-1.
0: Que errou, né?
1: Eu errei. Mas é isso. Vai ser 2-1 de novo. Acho que não vai ser aquele. Ah, porque vai ser 5-0. Não é? Tomara que eu esteja errado, mas não vai não.
0: É. Não tô concorrendo a nada, né? Se eu pudesse concorrer ao kit churrasco que o ouvinte ganhou, né? Vem buscar aqui hoje o Gleidson.
1: Ah, é verdade, né?
0: O Gleidson, Terra Vermelha, buscou o kit churrasco, Litoral, um fardo de verdinha, a camisa oficial do Brasil, presentes do Cinde Comerciários, e ainda, como se não bastasse, ainda ganhou um kit Litoral FM e uma camisa do Cinde Comerciários também.
1: Rapaz, vou passar pro outro lado de ser ouvinte, né?
0: Tem outro bolão valendo pro jogo de hoje, mas só até a hora que o jogo começar, hein? Então, corre.
1: Começou
0: lá.
1: O jogo, tá aí, acabou. Né?
0: Acabou. Não adianta, acabou o jogo, acertei.
1: Aí ficou fácil, né?
0: Fica lá direitinho.
1: Isso é no Instagram, né?
0: No Instagram, No arroba Litoral FM, fica lá a hora que você mandou seu recado, então corre lá até quando começar o jogo, valendo seu palpite no nosso bolão Litoral pra hoje ainda. Deixa eu ver aqui o Jonas Brown.
1: Vamos ouvir.
0: Esse aqui é pra você, hein? Ô, Fidelis.
2: Boa tarde, cara. Galera, boa tarde, Jonas Brown. Boa tarde, Hollywood. Rapaz, esse Jonas Brown é de mil e um utilidade mesmo. Isso é melhor do que o Bombril.
0: Fidelis Morcegão.
1: Ah, Fidelis. Tá bom, são fases.
0: Obrigado, Fidelis. Deixa eu ver aqui mais. Ô, Jonas Brown, você acredita que o Dorme tá tomando uma cervejinha?
1: Não acredito, é mentira sua, isso é IA.
3: Boa tarde, Litoral! Boa tarde, Jorge Anderson! Boa tarde, DJ Jonas Brown, é o Dorme! Já estou tomando aquela gelada!

0: Isso na hora do jogo. Ai, ai. Deixa eu mandar um abraço pro meu amigo DJ Robinho. Hoje é aniversário dele.
1: Olha,
0: DJ Robinho. Rapaz, olha só. Aniversário do Robinho. Sexta-feira.
1: Jogo do Brasil.
0: Rapaz, o que esse menino não vai arrumar hoje?
1: Vai prestar?
0: Não vai, não. Além do Robinho.

0: aprovação, não. Parabéns, DJ Robinho. Feliz aniversário, irmão.
1: Tudo de bom. Robinho, meu parceiro de muitos anos, meu grande parceiro de eventos aí, também nas montagens, na estrutura e tudo mais. Grande parceiro de muitos anos aí, DJ Robinho. Robinho conheci em Afonso Cláudio. Isso. Ele ia tocar lá, conheci lá.
0: Então, esse é uma festa de luxo, então. Hoje, vai. Bar dos Meninos, transmissão do jogo do Brasil e Bar dos Meninos, que é o point da Rede Gazeta.
1: É verdade, isso aí.
0: Intervalo.
1: Intervalo, daqui a pouquinho estamos de volta.
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0: Uai, Jonas Brown, que versão é essa?
1: Gostou? Uma versão bem bacana aí que tá rolando aí, né? Que é a música do Cidalzinho, né? Se ela dança, eu danço, juntamente com essa música eletrônica aí. Ficou legal, ficou bacana, não ficou não?
0: Ficou maravilhosa. Fechando muito bem essa edição do Segue o Baile Litoral desta sexta-feira.
1: Porque hoje é sexta-feira, hoje pode.
0: Aqui é o Jonas Brown. Ah. Estamos na estrada. Opa. De Minas Gerais. Conhece Mutum?
1: Conheço. Pense num lugar longe e quente.
0: É mesmo?
1: É.
0: Mutum não conheço. Sou mineiro, mas Mutum não conheço.
1: Região lá de Minas já, enfim, depois de Lajinha, enfim, é longe.
0: Então, vindo de Mutum aqui pro Espírito Santo, fala, Thiago.
2: Ô, Thiago. Fala, Rádio Litoral, aqui é o Thiago Soares, de Mutum ao Espírito Santo.
1: Boa.
2: O táxi já está chegando, hein?
1: Opa!
2: Mando um alô e um forte abraço aí pra toda a galera de Mutum. Estou aqui perto de Marechal Floriano, em Café das Montanhas, tá?
1: Opa!
2: Daqui a pouco tá chegando. E quem tá na litoral tá muito mais do que legal. E sextou. E é hoje, hein? Brasil 2-0.
1: Boa.
2: E quem tá no litoral tá muito mais do que legal. E cadê minha cerveja?
1: Cadê?
0: Mandou uma foto aqui, Jonas Bom. Você conhece esse lugar aí?
1: Isso é o Posto do Café.
0: Posto do Café?
1: É.
0: Marechal, é no 262.
1: É isso aí. Marechal. É Marechal ali. Acho que é Marechal. Marechal ainda.
0: Valeu. Muito obrigado, Thiago. Boa viagem pra você. Ele quase todo fim de semana ele vem aqui de Mutum aqui pro estado.
1: É, meu amigo, você é um guerreiro, que é muito longe.
0: Com o seu TX, com o seu táxi.
1: Boa.
0: Isso, Thiago. Obrigado, cara, pela sintonia. E ouve lá em Mutum também.
1: Ah, é?
0: Já mandou o vídeo ouvindo em Mutum, a Litoral FM.
1: Boa.
0: Obrigado, Thiago. Bom fim de semana pra você e bom jogo também. Bom, vai o jogo onde hoje, Jonas Brown?
1: Eu vou estar em casa, eu preciso descansar, porque o fim de semana vai ser daquele jeito.
0: É mesmo, amanhã você vai tocar...
1: Cara, amanhã eu toquei Afonso Cláudio.
0: Nossa.
1: Casamento.
0: E aí?
1: Eu vou dirigindo aquela coisa.
0: Não,
1: pra descansar.
0: Descansa, dorme, porque. Vou até aproveitar aqui, se me permite, então já tô meio atrasado pro break, mas o único acidente que eu provoquei de carro, só tive um carro na vida. E eu provoquei um acidente em Cachoeira, voltando do Festival de Alegre.
1: Nossa!
0: Justamente porque eu virei a noite sem dormir e aquela piscada, aquela cochilada de dois segundos. Já foi.
1: Um segundo dá ruim.
0: Então foi porque eu provoquei o acidente e depois eu entendi. Eu acho que Deus pensou assim, cara, você fala por um bocado de gente, então vou poupar você agora. E toda oportunidade que você tiver, você dá esse alerta
1: para
0: que outros não cometam o mesmo erro que você tá cometendo.
1: É verdade.
0: Dirigir cansado, dirigir com sono. Então aproveita que você fala em rádio e fala pro máximo de pessoas que você puder falar e avisar. Não dirija com sono. Não dirija cansado.
1: E eu vou falar um negócio, gente.
0: Que aconteceu comigo, eu tive sorte, Deus me abençoou, mas pode ser que não aconteça com você. Então tá dando um recado.
1: Amém, amém, amém. Ó, vocês aí, todo mundo toma muito cuidado, a 262 é complicada, a 262 não está tão, tá difícil dirigir na 262, cheio de buraco, tá complicado, né? É uma, se você parar pra pensar, é uma
0: curvas, BR,
1: tem curvas, e é importantíssimo pro nosso estado, tá precisando aí de um carinho especial.
0: De um trato, né? Num trato, uma atenção maior. Jonas Brown, dando recado, bom fim de semana,
1: valeu.
0: Boa festa amanhã, Afonso Cláudio, e até segunda-feira.
1: Boa,
0: mas
1: Brasil!
0: Mas amanhã, 17h, o programa tá aqui, hein?
1: Ah, amanhã, 17h, tem programa, domingo também, tudo mais.
0: 17h, segue o Baile Litoral.
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1: Ei, boa noite, na Litoral, eu tô legal, 6h02, começando mais uma sequência de 45 minutos, só de música sem comerciais aqui na programação da número 1 do Espírito Santo. Essa é a Litoral, primeiro lugar geral. Aqui é o Holiber, Holiber Wanderson, com você até as 8h da noite. Já percebeu que o Alex Bono, hoje, ele não tá aqui com a gente no estúdio, está trabalhando sim, não aqui no estúdio. O Sérgio Pontes já está no Bar dos Meninos, no Triângulo, é o point da torcida capixaba Rede Gazeta, e aí o Alex Bono também vai estar por lá, trabalhando, né? Trabalhando, trabalho difícil esse, hein? Bom trabalho pra vocês, Sérgio Pontes e também Alex Bono. Então, aqui no estúdio, conto com a sua companhia, aqui no WhatsApp, no 999-86-1050, já tem ingresso pro show do Sorriso Maroto. É, dia 19 de setembro, na Praça do Papa, em Vitória. Sorriso Maroto, eu gosto no pagode. Então, vai ser esse o novo show e seus ingressos já aqui na programação da Litoral. 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Essa é a senha para você participar aqui no WhatsApp 999-86-1050. 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Participe, boa sorte e enquanto isso,
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2: É muita música na Litoral, eu tô legal. São 6h19. Ó, daqui a pouquinho seus ingressos pro show do Sorriso Maroto, hein? Sorriso Maroto, Litoral com Sorriso Maroto é a senha. Litoral com Sorriso Maroto. Já já dois ingressos pro show do dia 19 de setembro na Praça do Papa. Seus ingressos já aqui no 999-86-1050. Vou colocar aqui na tela a foto dela. Maravilhosa. Oi, Bombom.
3: Ei, Holebi, aqui é Bombom da Glória, passando para te desejar uma ótima noite. E nós estamos como? Só esperando o Brasil. E vamos de 2-1, Holebi. E na Litoral, eu sou mais que legal. Beijos da Bombom, coisa linda, meu amor.
2: Um beijo pra você, sua linda. Bombom da Glória. Tá na tela, no aplicativo e no site. Obrigado pela participação, tá? Bombom, dá tempo ainda de você participar do nosso bolão lá no nosso Instagram, hein? Vai lá no @litoralfm. Tá, deixa eu ver aqui. É o... qual post que é? É o terceiro post. Então vai lá, dá o seu palpite, o seu placar do jogo. Deixa eu ver aqui, ó. Só ver aqui alguns. Hein? Neuzi meteu aqui 5-1 Brasil. Raquel, ponto Carrico, ponto 50, 4-0 Brasil. Deixa eu ver aqui se tem algum do Haiti, hein? Tem 5-0, 3-1, 5-0. Aqui, ó. Tem um 2-1 pro Haiti aqui, hein? Deixa eu ver mais quem aqui, se aparece mais um. Tem 3-2 Brasil, tem empate. Vale pra placar de empate também, hein? Deixa eu ver aqui. Aliás, o que ganhou hoje, o que veio, vai até buscar já, é Gleidson, acho que é Gleidson, de Terra Vermelha. Ele foi o ganhador do primeiro bolão. Tá no ar aqui o segundo, deixa eu ver mais aqui alguns placares, tem 2-2 placares, tem 4-3 também da Gracenildas. Deixa eu ver aqui mais, tem só mais um contra o Brasil, assim, ver se tem aqui. É, tem pouco, mas tem aqui, Adriana.William, 2-1 pro Haiti. Então dê o seu palpite lá no nosso Instagram só até quando começar o jogo. Começou o jogo, pronto, participações encerradas no Instagram @litoralfm.

da Litoral, eu tô legal. Aquele abraço pro Sidney da Ilha dos Aires. Abração pra você, Sidney. Deixa eu ver aqui mais quem. Salva nas minhas receitas. Ué, não entendi aqui, não. Abração, Sidney. Já começou, né? Começou. Deixa eu ver aqui, ó. Edilene, de Redenção Vitória. Aquele abração também. Camille Coser. Em Taquara 2, um beijo. Deixa eu ver mais quem aqui. Anaína Rocha, de Nova Rosa da Penha. Litoral 2. Da Anaína para Ana Márcia de Vila Nova de Colares. Deixa eu ver aqui mais quem. Gabriel Sampaio da Glória. Abração.

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1: Se liga, a partir da próxima segunda-feira, dia 22, Cariacica passa a contar com um novo posto para emissão de carteira de identidade nacional. Assim, a unidade vai funcionar no Faça Fácil Cariacica, ampliando a oferta de atendimentos no município. O agendamento deve ser feito pelo site agenda.es.gov.br. agenda.es.gov.br.
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1: Uma nova conexão ferroviária no Porto de Vitória deve entrar em operação a partir de agosto. A estrutura vai ampliar a integração entre os modais ferroviário e portuário, aumentando a eficiência logística e a capacidade de movimentação de cargas no Espírito Santo.
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1: Às vésperas do jogo entre Brasil e Haiti, a reportagem de HZ conversou com o haitiano Jean Samuel, morador aqui do Espírito Santo, que destacou como a cultura do seu país está presente no estado, por meio da música, da gastronomia e das tradições compartilhadas pela comunidade local. Segundo ele, o futebol ajuda a aproximar os dois povos, mas os laços entre Brasil e Haiti vão muito além dos gramados.
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2: Na Litoral, eu tô legal, 18 para 7. Daqui a pouquinho tem 60 minutos direto só de música sem comerciais. 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Participação no WhatsApp 999-86-1050. Deixa eu mandar aqui um abração pro Dilo, em Presidente Médici. Mandou aqui, ó, fazendo um tiragosto, esperando o Brasil desabrochar. Um abraço, Dilo. Obrigado pela participação. Deixa eu ver aqui mais quem. Ah, mandou um beijo pra Vivi, do condomínio Vila da Mata. Vivi, você mandou um áudio um pouquinho grande, mas eu ouvi fora do ar inteirinho, tá? Você compartilhando comigo a sua história no trânsito. Beijão e parabéns aí pela sua consciência, conscientização também, tá bom? Intervalo, já já tô de volta.
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2: Muito bem. A Litoral não para. Promoção atrás de promoção. O Alex Bono não está aqui no estúdio, mas está trabalhando sim, fazendo ações. Hoje está na Praia da Costa, nas Castanheiras, junto para acompanhar o Jogo do Brasil. Alex Bono, boa noite.
4: E aí, meu amigo Oliver Anderson, estão aqui direto com a torcida. Hoje estamos nos bares da Grande Vitória, melhor aqui em Castanheiras, na Praia da Costa, região de bares, junto com a torcida capixaba Rede Gazeta. E ó, a gente tá passando por diversos locais, levando animação, interação, brindes e toda a energia que só o futebol proporciona. A cada parada encontrando os torcedores reunidos, muita resenha, expectativa para os jogos e aquele clima especial de quem vive cada lance intensamente. Então, ó, fique ligado, porque a qualquer momento a nossa equipe pode aparecer no seu bar favorito para registrar a festa da torcida e distribuir brindes dos nossos parceiros. Então vem pra cá hoje aqui na Praia da Costa, o negócio já tá animado porque hoje tem Brasil, né? 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

0: tchau. E agora... 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
0: Parabéns, Camille. São 6 horas e 55 minutos. Já já na volta comercial, formação de rede Litoral.
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3: Na Litoral, eu tô legal. 7 horas em ponto. 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

Costa em Vila Velha, já nos preparativos da torcida capixaba para o jogo do Brasil e Haiti. O Sérgio Pontes está no Triângulo, no Bar dos Meninos, e por falar em Copa do Mundo, ó, falar em Brasil, tem duas camisas personalizadas do Brasil com a Litoral e Sim de Comerciários. 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
1: Na Litoral, eu tô legal. Esse foi o Glauco. Pega, pega, aqui na programação da número 1 do Espírito Santo. 7:19. Só aquela pausa pra gente interagir com você aqui. Manda abraço. Deixa eu ver aqui. Ele tá na estrada, tá em São Paulo. Deixa eu colocar aqui na tela a participação do Fábio, ele que mora em Jardim Tropical, na Serra. Fábio, foi não? Deixa eu colocar aqui. Bom, daqui a pouquinho. Ô Marcão.
2: Boa noite, Litoral. Aqui é Marcão de Nova Cobilândia. Ah. Eu quero essa camisa Litoral.
1: Obrigado pela participação, Marcão. Boa sorte na promoção, hein? Não é só você, não. Deixa eu ver aqui mais quem é. Almeida.
3: Fala, Oliver. Boa noite. Boa. Almeida, Equações passando por aqui. Então, tô aqui no Ibis agora, pegando a amada. Pra levar pra casa, né? Pra gente assistir aquele joguinho daqui a pouco. E aí, eu quero essa camisa Litoral. Almeida de Alto Laje. Abração, Oliver.
1: Não falei, Marcão. Não falei, Marcão. Aí, ó. A concorrência tá forte aqui. Deixa eu ver aqui mais quem. Fala, Joel.
4: Eu quero essa camisa Litoral. Joel Vasconcelos da Silva, do bairro Ilha das Flores, Vila Velha.
1: Pois é, Joel, obrigado, cara, pela participação. São duas camisas personalizadas do Brasil com a Litoral e Cindy Comerciários. Então a senha, eu quero essa camisa Litoral, para você concorrer já já o resultado dessa promoção também.
5: Boa noite, Hollywood.
1: Boa.
5: Eita, Lele. Sextou, bebê, Natural, tá mais legal. Sextou com a seleção hoje. Vamos que vamos torcer pro nosso Brasil. Viu, viu, viu? Eita, Lele, hein?
1: Placar.
5: Meu placar é de 2-1 pro Brasil.
1: 2-1 Brasil, Berê, ó. Vai lá no nosso Instagram. Até quando começar o jogo, a gente encerra as participações, tá? Então corre lá, valendo camisa oficial do Brasil e kit churrasco Litoral com cerveja também, tá bom? Deixa eu ver aqui mais quem. O Marcos Aurélio, de Cocal, Vila Velha. Você mandou aqui o seu placar também, você mandou no WhatsApp. Reforço, repito, responde o seu palpite no Instagram, @LitoralFM. O Marcos Aurélio meteu 7-1 Brasil hoje contra o White. Então, boa sorte, Marcos Aurélio. Agora sim, consegui colocar aqui na tela a participação do Fábio de Jardim Tropical.
6: Boa noite, olha meu mano.
1: Tá em São Paulo.
6: Tô por cá, hein? Tô por cá, na Dom Pedro. Sentido Espírito Santo em São Paulo.
1: São Paulo.
6: Vamos que vamos. Tô por cá ligado na Litoral, hein? Alô, Roger. Manda alô pros meus filhotes. Vai, Eduardo e Davi Lucas. Papai tá chegando.
1: Abração, cara. Boa viagem pra você. Cuidado aí na estrada, hein? Vem com Deus. 7:22. Continuando.
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1: Bebê, vamos relembrar aquela saudade nossa.

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0: Na Litoral, eu tô legal, 7 horas e 34 minutos. Você tá curtindo a sequência dos 60 minutos direto, só de música sem comerciais. Só aquela pausa pra gente interagir aqui com você, rodar sua mensagem, ouvir a sua voz, mandar seu abraço. Deixa eu colocar aqui na tela. Que figura, hein? O Eli, Julias Negão.
1: Fala, Holiday, meu parça, meu considerável. Yeah. Tamo junto, querido. Nesse dia maravilhoso. Assisti o jogo do Brasil mais tarde, né? O Isla Negão junto com o Xaninha, aqui em Soteco, Viana. E aí estamos nos preparativos, hein? Xaninha tá lá se maquiando.
0: É mesmo?
1: Vai vir toda a bandeira do Brasil. E é isso aí, meu querido. Tamo junto. E na Litoral, tô mais que legal. Uhul! Brasil!
0: Um abraço, Willis Negão, direto do Soteco em Viana, já no clima de daqui a pouquinho Brasil e Haiti. Ó, falar no jogo do Brasil, assim que começar o jogo, a gente vai encerrar o nosso bolão litoral para esse jogo do Brasil contra o Haiti, mas já entrou no ar o outro bolão pro jogo do Brasil contra a Escócia. Deixa eu ver aqui. Isso mesmo, ó. Já tem um monte de palpite aqui já. Ó, contra a Escócia, deixa eu ver aqui. Bel Costa já meteu 4-1 pro Brasil contra a Escócia.

0: Sol FM. Oi, Márcia.
1: Boa noite, ouvintes. Boa noite, litoral. Márcia Ferreira de José de Anchieta, hein?
0: Ei, Márcia.
1: Passando aqui para desejar um ótimo final de semana para todos.
0: Obrigado.
1: E um ótimo jogo do Brasil hoje, né? Eu arrisco 2-1, hein?
0: 2-1.
2: Eu arrisco.
1: Ó, tô arriscando, hein?
2: 2-1.
1: Beijos para todos. Beijo pro meu esposo Roger, minha Sim. filha Jennifer, meus netos José, Luca, toda a família. Beijos, litoral.
0: Um beijo. Obrigada pela participação também.
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0: Tiaguinho, vamos que vamos.
1: Brasil.
0: Muito bem, são 7:44. Ó, no clima da Copa, volta a falar com o Sérgio Pontes nos preparativos. Fala, Sérgio.
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0: na Litoral, eu tô legal. 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Aliás, muito obrigado por todas as participações. O WhatsApp, como sempre, explodindo. Mas essas camisas vão para Jardim Limoeiro. Telefone final 2729. Vão para você, Roseni. Roseni Nunes Mercedes, parabéns.
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0: Muito bem, antes de ir embora, deixa eu mandar aqui abraço pro Marcos Aurélio.
4: Alô, Roleber, meu amigo, boa noite. Estamos aqui no aplicativo fazendo as corridinhas. Preparado daqui a pouco para ver o placar do jogo aí. Brasil 7-1 no placar.
0: Nossa
4: na cabeça.
0: Senhora.
4: Um abraço com Deus, aqui é o Marcos Cocal.
0: Rapaz, abração Marcos Aurélio de Cocal. Bom trabalho para você, obrigado pela participação também, tá? Gente, obrigado pela sua paciência, pela sua parceria, pela sua fidelidade, pelo seu tempo aqui ouvindo a Rádio Litoral. A gente se fala agora ao vivo, domingo, espero você aqui de manhã, hein? Domingo às 9 horas da manhã e também amanhã 10 da noite a gente vai ouvir juntos o Geração Litoral, tá bom? Fica com Deus. Bom fim de semana e até amanhã e domingo também aqui, ó.

0: demais. 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
1: Fala, meu amigo Roleiro Anderson, estamos de volta direto das ruas. Hoje eu tô junto com a torcida, sim, com a torcida capixaba, Rede Gazeta, nossa equipe tá percorrendo então as ruas da Grande Vitória. Melhor, hoje nas ruas aqui de Vila Velha, levando muita animação e aproximando ainda mais os torcedores dessa grande festa de futebol. Hoje vai ser goleado do Brasil, pelo amor de Deus, né? E ó, pra onde a gente tá passando, a gente encontra a torcida reunida, clima de confraternização e muita participação do público, além da cobertura especial aqui da Litoral FM. Ação conta e contribuição de brindes, interação com quem tá acompanhando aí os jogos nos bares da cidade. 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Então, continue ligado por aqui e dá um chega aqui nas ruas de Vila Velha que você vai encontrar a nossa equipe, tá bom? Nosso próximo destino, inclusive, a gente divulga lá no arroba Litoral FM. 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